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0: Continuo junto com você aqui na dona do primeiro lugar.
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0: Sim, virando mais uma hora de muita música, alegria alta astral nessa noite gostosa de sabadão. É o nosso clube, Clube 89 até as 10 da noite. Eu, Wellington Ferreira, tô aqui, ó, junto com você na melhor.
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0: minutos dessa Bahia, ótima noite, bom final de semana. Até as 10 tem o Clube 89. Você que tá aí do outro lado, ó, 88461549. Participe do nosso Clube 89.
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0: Sábado pra você, bom final de semana. Olha, 88461549, esse é o nosso Clube 89 até as 10. Eu, Wellington Ferreira, ó, tô aqui na melhor.
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0: curtindo? Claro que sim, hein? Esse sabadão maravilhoso, ele quer que você se encontre. Uma ótima noite, bom sábado pra você. Lembrando que amanhã, domingão, a programação especial aqui na sua GQE FM.
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0: tá gostando? Noite gostosa de sabadão e o nosso Clube 89 até as 10. Eu, Wellington Ferreira, tô aqui, ó, junto com você na melhor.
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demais esse nosso Clube 89. Pra você que tá aí nos barzinhos, uma ótima noite. Tá na lanchonete, obrigado pela sintonia, onde quer que você se encontre. Bom sabadão e bom fim de semana. Até às 10 tem o nosso Clube 89.

bem, tô ficando por aqui nessa noite de sabadão, mas a festa continua. Amanhã eu tô de volta a partir das 18 horas com sucessos de QFM e a partir das 8 da noite de amanhã vai ter o nosso Relax 89, tá bom? Olha, não sai da sintonia que a festa continua aqui na sua GQFM nessa noite de sabadão. Obrigado pela audiência, obrigado pelo carinho e amanhã encontro marcado às 18 horas.

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0: bom dia, tô chegando, o velho mais animado do rádio brasileiro. Mais animado por quê? Porque eu estou aqui na dona do primeiro lugar.
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2: Veio
0: matar o cu. Com muita alegria, com muita alegria, como sempre. Começando mais um Forró Bodó. Estamos chegando, hoje é domingo do pé de cachimbo, cachimbo é de ouro, bate no touro, touro é valente, bate na gente, a gente é fraco, cai no buraco, buraco é fundo, acabou-se o mundo. Mas tem uma versão diferente, mas eu tem uma versão de cara de dar risada. Estamos chegando, gente, domingão, domingão, começando mais um Forró Bodó da Melhor, aqui pela sua GQFM 89,7, a rádio do primeiro lugar. Muito bom dia pra você, onde quer que esteja. Hoje, domingão, como sempre, vamos levar muita música, né? Piada e muita, mas muita, muita alegria no seu rádio. Determine esse domingo, como sempre, será um dos melhores domingos da sua vida.

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2: Oi, bom dia.
0: É o forró bordão da melhor. Todos os dias nós tá aqui, gente. Acordando você, ou acordando com você. Te pegando aí, você que já tá acordado, é maravilha, acorda cedo, né? Vai pra roça. A gente trabalha na cidade, que maravilha. Ah, tá preparando os meninos pra levar pra escola. Ah, isso é bom demais, rapaz. Eita, que maravilha, gente. Quero dizer o seguinte pra você, ó, como diz aí o signo nordestino, né? É, pra buscar a felicidade, tu precisa dar uma voadora na tristeza, passar por riba das dificuldades e mandar o pessimismo pra baixo. Dá, dá, dá, dá, já sabe o que é, né?

0: coisa, rapaz. Seja qual for a dificuldade da vida, vamos nos alegrar, vamos ser mais fortes. Gente, faça igual a... Deixa eu ver o nome dela. Dá o nome da mulher aí. Tá sempre participando aqui, tadinha. Ela tava até com a dificuldade aí, mas nós não temos condições de ajudar nesse sentido, né, Bicudo? Não, infelizmente nós não temos. Se nós pudéssemos, era bom demais. Eu faço esse programa aqui como missão, viu, gente? Como missão. Porque eu, na verdade, eu não tenho nem dinheiro, às vezes, nem pra coisar, mas a gente vai vivendo aqui. Mas ela tá sempre aparecendo, mandando mensagem pra nós, tá sempre ligadinho com nós. É a Simone, né? Né, Simone? Obrigado pela sua participação, obrigado por estar sempre ouvindo o Forró Bodó da Melhor. Faça como a Simone, gente, viu? Faça como a Simone. Inclusive, o nome dela já tá aqui no balaio. Pra quem sabe aí, ela será mais uma sorteada aí pra ganhar brinde aqui do Forró Bodó da Melhor. A gente sorteia cada semana o beiju, né? Beiju lá da Bom Biju. Bom Biju é uma maravilha. Bom Biju. Bom Biju, rico. Tem de coco, tem de zero açúcar, tem de sabor lá, recheado de goiaba, né? Uma maravilha. E também a gente sorteia a camiseta GQFM, criativa GQFM. Todos vocês que mandam mensagem pro zap da produção do Forró Bodó, tá participando aí do sorteio, viu? E a gente tá sempre sorteando aqui. Pode ficar tranquilo se caso você mandar sua mensagem falada ou escrevida, mas eu não falar na hora, não falar no dia, mas o seu nome já tá aqui registrado nos registros aqui, nos contatos do zap da produção do Forró Bodó da Melhor. Você pode ficar tranquilo que o seu nome tá no balaio e assim que possível a gente vai falar o nome aqui, além de estar participando do sorteio. E aí se for sorteado aí que é falada mesmo, não é isso? É uma maravilha, Bicudo!
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0: Que esse dia seja um dos melhores dias da sua vida. 4:08, 4:08, bom dia!

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1: Se o Nordeste fosse o país, essa música aqui seria um hino, pode ter certeza. 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

0: toca muito mais alegria, já aqui no forró bodó da melhor.
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0: Muito bom dia. Muita gente ouvindo nós, muita gente ligada aqui no forró bodó da melhor. Estamos aqui todos os dias, viu? Todos os dias levando muita música, muito mais alegria pra você onde quiser que estejarem, viu? Pessoal sempre participando aí do forró bodó, aí pelo zap da produção do programa, viu? É, rapaz, quem é que ouve nós aí, o pessoal que ouve nós, hein? Tem como é o nome dele? Cláudio de Iramaia, né? Cláudio de Iramaia tá sempre ouvindo nós. Vamos pôr um pouquinho do Aldo aí, vamos pôr um pouquinho do que ele manda aí pra nós, hein?
2: Bota uma música aí pro Cláudio aqui de Iramaia.
0: Cláudio Iramaia, a gente coloca a gente música, viu? Cláudio Iramaia também tá sempre aí participando. O nome dele tá no balaio, né? O nome dele tá no balaio aí pra estar sempre concorrendo aí. Se não ganhou, vai ganhar. Se ganhou, qual o risco de. Qual o risco? É risco que chama? Não, não é risco que chama, não. Qual é a felicidade, Abel? Qual é a felicidade de ganhar de novo, viu? É, você que já ganhou, pode ficar mandando mensagem de novo, participando, que o nome fica direto no balaio, viu? Aqui tem aquele negócio de ganhou uma vez, não ganha mais não. Pode ganhar de novo aí, tá bom? Né, que vale é a sua sorte, né? Então continua sempre participando aí do Forró Bodó da Melhor pelo zap do programa do Forró Bodó. O número é o 73, né? É, o DDD 739-9871-7445. 9-9871-7445.
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0: E a gente continua com muito mais forró.

0: Mas pode, gente, a gente pode falar no áudio, né? Pode escrever também. Hoje, que é isso, menino? Pode escrever também, pra não ter importância, não. Põe café pra mim. Ixi, tá mexendo o café. Tá mexendo o café, tá mexendo o café, tá fazendo maceiro aí pra... De construção civil. Ah, rapaz, o pessoal tá, tem muita gente ligando, muita gente mandando mensagem pro zap do Forró Bodó da Melhor, rapaz, isso é uma maravilha. O zap é o 998, peraí, que, rapaz, eu tô com a memória, às vezes eu esqueço até, talvez quando eu vou procurar o lápis, aí eu não acho o papel, hein? Quando acho o papel, eu não acho a caneta. Hein? Quando acho os dois, eu nem me lembro o que eu tinha que escrever. Acredita, rapaz. E deixa eu ver aqui. O número do zap da produção do Forró Bodó é o 998717445. 998717445. DDD 73, viu? DDD 73. Todo o pessoal que tá mandando mensagem, estão tudo aí participando aí do Bom Beiju, né? Do Bom Beiju, que é uma maravilha. E também da camiseta criativa GQFM, viu? Você que tá sempre participando, seu nome tá sempre no balaio aí. Uma semana a gente sorteia uma coisa, na outra semana sorteia outra coisa. Uma semana a gente sorteia o Bom Beiju, na outra semana a gente pode sortear a camiseta criativa GQFM. Quem tá sempre ligado com nós aí também é o Genivaldo, rapaz, Genivaldo.
1: Genivaldaco, bom dia.
0: Bom dia.
1: Eu quero participar da promoção da camiseta criativa da 89 GQFM. Sou ouvinte assíduo do teu programa, seu programa Forró Bodó.
0: Maravilha, meu.
1: Genivaldo Jaguaquara.
0: O Genivaldo lá de Jaguaquara, rapaz, né? Eita, tá, ouvinte nosso aqui, que maravilha, viu, Genivaldo? Genivaldo, seu nome tá sempre no balaio, viu? Tá sempre no balaio o seu nome e você tá sempre concorrendo aí, né? Como eu sempre digo, o pessoal que ganhou, continua mandando mensagem aí, continua participando, esparrama pra todo mundo aí, tá ouvindo aqui o Forró Bodó da Melhor, viu? É uma maravilha, rapaz, como diz aí... Como diz o pessoal, é ter que esparramar, né? Esparramar. Esparramar. Avisa pra todo mundo ouvir o Forró Bodó da Melhor.
2: Sorria, você está com velho Vandalco.
0: Sorria, porque sorrir ainda é o melhor remédio pra tristeza. 4:56. 4:56. Bom dia!
3: Bom dia!

0: 9:30.
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0: demais. Mas ó, vamos garantir a papa das crianças? É, vamos garantir a papa das crianças. Daqui a pouquinho nós estamos de volta com muito mais forró bodó da melhor.
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0: Já garantimos a papa da criança. Estamos de volta com muito mais forró bodó da melhor. Aqui na dona do primeiro lugar, Jequié FM. Que maravilha! Vamos seguir. Povo quer música, povo quer música, povo quer forró. Quer forró? Então vamos de forró bodó da melhor.
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0: Eita, que maravilha. Bom dia.
2: Bom dia.
0: Ai, maravilha, como é que você tá, meu amigo, minha amiga? Tudo beleza? Que bom, viu? Que bom que você tá aí. É, tá acordado, é, tá nos acompanhando aí, acompanhando o Forró Bodó. Esse é o forró mais alegre do rádio brasileiro, viu? Não tem pra ninguém, não tem pra ninguém. Pessoal, você sabia que o cheiro no congote é a arma feita para amolecer as pernas, arrupiar os cabelos, né? E derreter o coração, rapaz, que maravilha. Já deu cheiro no congote hoje, já deu, então deu, né? Que maravilha. Deixa eu mandar um alô aqui pra Dona Maria de Lourdes, rapaz. Dona Maria de Lourdes, ela tá sempre ouvindo nós aí, ela mora lá na rua da paróquia, rapaz. Dona Maria de Lourdes, um abraço pra senhora, obrigado, viu, pelo carinho da audiência. Ela é mãe aí do Cláudio Duarte, né? Cláudio Duarte, que também tá sempre participando aqui do Forró Bodó da Melhor, sempre mandando mensagem aí. O zap da produção do Forró Bodó, é o zap pra você que não sabe ainda, meu amigo, anote aí, mas se você estiver agora na correria, não dá tempo de mandar mensagem, pode mandar a qualquer hora, que fica registrado aqui, o pessoal depois passa pra nós, viu? E além do mais, você fica concorrendo aí a brindes aqui do Forró Bodó, que é o Bom Biju, camisetas criativas, uma maravilha, né? O número é o DDD 73, né? O número é o 99871-7445. 99871-7445. Você manda sua mensagem de texto, sua mensagem gravada, né? Do jeito que você quiser mandar. Se quiser mandar só um, como é que chama aquele negócio lá? Uns coraçãozinhos, né? Você manda também que fica registrado. Sorria, porque sorrir ainda é o melhor remédio pra tristeza. 5:18, 5:18, bom dia!
2: Bom dia!

0: de maravilha.
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0: É verdade, que esse dia, que esse domingo seja muito mais alegre mesmo. Estamos chegando ao final de mais um Forró Bodó da Melhor. A gente volta amanhã, segunda-feira, com mais um Forró Bodó. Amanhã nós temos um encontro marcado, viu? Mas você continue aí na programação da GQFM, que esse domingo tem muita coisa boa, viu? Muita música, muitos prêmios, né? É, rapaz, comunicadores aí, sempre levando pra você muita alegria no seu rádio, viu? Continue aqui na programação da GQFM, a dona do primeiro lugar. E amanhã eu estou de volta com mais um Forró Bodó. Tchau, tchau, gente. Ótimo domingo a todos. Tchau.
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6: 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Nós estamos chegando.

falando aí, esse coração que bate forte. E aí, como é que você passou a semana? Bem, então vamos juntos em mais uma edição do nosso Prosa de Amigos, a nossa linha sertaneja classe A, hein? A partir de agora você pode participar comigo através do meu Instagram, arroba César Galones TV. Deixa sua mensagem, faça o pedido da sua música e nós vamos passar duas horas com o melhor da música sertaneja na melhor programação do seu rádio. Para começar, Gilberto e Gilmar.

Linda esta música das Marcianas, hein? Nossa, melodia preferida aqui no nosso Prosa de Amigos, a linha sertaneja classe A. Aliás, nessa época era muito comum você pegar trecho de uma música internacional e adaptar, né, na sua música sertaneja. O Joaquim Manuel fez isso também, né? Aquela A Minha Música, você já ouviu essa música? Muito bonita, com o Joaquim Manuel também, é muito legal, porque essa música aí das Marcianas resgatou Goodbye My Love Goodbye, daquele cantor Demis Roussos, né? E A Minha Música também traz um trecho do cantor Demis Roussos, um outro trecho, o Joaquim Manuel fez uma adaptação muito legal, né? Continue comigo aqui no nosso Prosa de Amigos, a linha sertaneja classe A, a gente vai tocando música, matando saudade, trazendo Bruno e Marrone em mais uma sequência toda especial pra você, hein? 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

casa de amigos, a linha sertaneja classe A, César Galones, Teodoro e Sampaio, ela chora, chora, gostoso, hein? A gente passar bons momentos aqui, sertanejando, curtindo moda boa e trazendo boas notícias também, né, gente? 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

0: maravilhosa de amigos da nossa linha sertaneja, classe A, linda demais, hein? Coisa de Deus, Rick Renner, pra você curtir, pra matar saudade também, né? Continue comigo, já já vou te mandar aquele alô especial, continue participando através das minhas redes sociais, né? No Instagram, @CesarGalonesTV, mas nós estamos com um canal totalmente novo no YouTube, vai lá, né? César Galones TV também, é, siga a gente no YouTube também, vai ser muito bom a gente estar juntos em todas as plataformas possíveis. 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
4: Nós estamos de volta com o nosso Prosa de Amigos, a Linha Sertaneja Classe A. Vivo e falando a este coração que bate forte.
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4: Vamos a mais um especial do artista, né? Ele nasceu na década de 1940, né? O ano de 1940, na verdade. Cantor, compositor, apresentador de televisão, ator, o homem foi até político. Então, a gente tá falando nada mais, nada menos do filho de São Paulo, capital, né? Nasceu no bairro de Santana, um bairro nobre da capital paulista. Falando do Sérgio Bavini. Ô, César Galones, quem é o Sérgio Bavini? Bom, esse é o nome de batismo do nosso querido amigo, irmão, Sérgio Reis, né? Sérgio Reis com uma história maravilhosa na música sertaneja, mas não começou na música sertaneja, não. Lá no ano de 1967, teve aquele movimento, né? E estava muito aflorado no Brasil o movimento da Jovem Guarda. Aliás, começou um pouquinho antes, mas em 67 foi a grande explosão, né? Roberto Carlos, Erasmo Carlos, Vanderléia e Companhia Limitada. E o Sérgio Reis, né, aspirante a cantor, claro, ele não podia ficar para trás. Então, ele procurou. Ele tentou entrar no movimento. E para entrar no movimento, ele que já cantava música sertaneja, cantava nas resenhas de família, nos barzinhos, né? Nas festas por aí, se apresentava também em alguns circos que estavam pelo interior de São Paulo, cantando algumas músicas sertanejas. Gostava muito do Nico Tinoco e de outras duplas da época também. Mas para ele entrar no sucesso, para ele aproveitar o movimento, tinha que ser através da Jovem Guarda, porque a Jovem Guarda estava onde ele queria estar, que era na televisão, no rádio, né? Então, ele começou assim a sua carreira na música.
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4: A música que fez sucesso na Jovem Guarda, o Sérgio Reis canta pra você. Coração de Papel.

0: Sérgio Reis, aqui no Prosa de Amigos, a linha sertaneja classe A, dentro do nosso especial do artista.
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0: Bom, eu falei que ele, além de cantor, também foi ator, né? Aliás, o Sérgio Reis, ele fez um papel muito importante na televisão brasileira, principalmente representando os sertanejos, né? Ele teve ali a participação na novela Paraíso, Fera Radical, Pantanal, A História de Ana Raio e Zé Trovão, O Rei do Gado, O Coitado, né? O Carnaval das Paixões, Meu Cunhado, Bicho do Mato, Paraíso, Pantanal, né? Ele teve na primeira fase de Paraíso, né? Paraíso foi lá em 1982 e aqui em 2009, que o Daniel também, o cantor Daniel, participou da novela, ele voltou no remake da novela Paraíso. Aliás, naquela época, o cantor Daniel deu uma entrevista pra mim no rádio, né? Que pena que naquela época não tinha imagem, né? A gente não se preocupava muito com isso. Eu tinha até pouco tempo o áudio dessa entrevista, né? O Daniel falando que estava sendo convidado para ser o personagem que o Sérgio Reis foi no passado, né? Sérgio Reis fez em 1982 e em 2009 foi o cantor Daniel. Quem sabe eu acho essa entrevista ainda nos meus arquivos aqui. Mas o Sérgio Reis, ele foi protagonista de algumas novelas e fez participações em outras.
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0: É um pequeno resumo, né? De um dos maiores cantores do Brasil, Sérgio Reis. Essa música aqui, ó, já é no DVD Sérgio Reis e Filhos, que ele gravou junto com os filhos dele por volta de 2004, 2005. Vamos ouvir? Comitiva Esperança.

0: Sérgio Reis, Comitiva Esperança, aqui no nosso Prosa de Amigos, a linha sertaneja classe A, que história icônica deste grande artista da música brasileira.
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0: Bom, na novela O Rei do Gado, o Sérgio Reis, ele fazia uma dupla com o Almir Sater, né? O Pirilampo e o Saracura. Eita, nós, que saudade dessa novela, né? O Almir Sater arrebentou na interpretação, o Sérgio Reis também, né? Isso já começava lá no Pantanal, né? Quando o Sérgio Reis também fez aquele disco Pantaneiro, que foi uma explosão no Brasil inteiro, mas não ficou só na música e só na novela, não. E assim, a carreira de ator dele também teve filmes, né? Sérgio Reis trabalhou em filmes, né? Teve o filme Menino da Porteira lá em 1976, teve Mágoa de Boiadeiro em 1978 e teve o filme Filho Adotivo em 1983. Bom, depois de uma carreira linda na música, também programas de rádio, programas de televisão, o Sérgio Reis resolveu em 2014 se candidatar a deputado federal pelo estado de São Paulo. Ele já tinha sido candidato pelo estado de Minas Gerais lá em 2010, mas acabou desistindo da campanha no meio. Agora em 2014 ele foi à frente e se tornou deputado federal com pouco mais de 45 mil votos. Foi polêmico, participou da votação também sobre o impeachment da ex-presidente Dilma Rousseff. E assim o Sérgio Reis fez uma carreira competente, reverente, com muito sucesso. Olha essa música aqui, o quanto tocou na versão que ele gravou. Canta, Sérgio!

0: Sérgio Reis, no especial do artista do nosso Prosa de Amigos, a linha sertaneja classe A, hein? Se a gente for colocar na ponta do lápis, quanto sucesso esse homem gravou, hein? Pinga em mim, Adeus Mariana, ah, foi tanta música, né? Ah, é disto que o velho gosta, Filho Adotivo, Filho Pródigo, Menino da Porteira, era um especial de no mínimo 2 horas. Obrigado, Sérgio.
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0: É, o especial do artista é um pequeno resumo, né? Que a gente faz do nosso artista favorito. Quer mandar a sua opinião, a sua sugestão de artista? Manda pra cá, arroba César Galones TV, e eu faço o especial do seu artista favorito. Jean e Giovanni no Prosa

0: música impensável, hein? O cantor Ovelha com o Edson Hudson, Te Amo e O Que Mais Posso Dizer, é o nome do modão que você acabou de ouvir. Alô, Evilaia, tá ouvindo a gente? Pediu a música do Daniel com o Rio Negro e Solimões? Desatino, pra você no Prosa de Amigos.
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0: Daniel, Rio Negro e Solimões, aqui no nosso Prosa de Amigos, a linha sertaneja classe A. Alô, alô, meu amigo Gilberto, ouvindo a gente, obrigado, representando aqui os mineiros, né? O Otaviano tá representando os paranaenses, ligado comigo aqui. Os baianos é o Dui Monção. Alô, Dui, um abraço pra você.
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7: Eu estou de volta no melhor programa do seu rádio. Ao vivo, falando a este coração que bate forte. Agradecendo ao Manuel de Birigui, que tá ouvindo a gente. Alô, Birigui, alô, interior de São Paulo, aquele abraço carinhoso, viu? Pra todo mundo que se liga com o César Galones. Quer participar também? Manda aqui uma mensagem no meu Instagram, @CésarGalonesTV. Estamos juntos, hein? No ar, em todo lugar e no rádio, perto de você.

Thiago, no Prosa de Amigos, a linha sertaneja classe A. Linda essa música, hein? Os corações não são iguais. Grande sucesso também na voz do grupo Roupa Nova, sucesso da música popular brasileira. Deixa eu mandar um beijo aqui, ó, muito especial pra Manuelina Mineirinha, curtindo César Galones, né, Manuelina? Pediu e vai ouvir o Liu e Léo, aqui no nosso Prosa de Amigos, a linha sertaneja classe A. Esse clássico imortal, prato do dia. Seja bem-vindo, bem-vinda. 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

0: categoria, hein? Dino Franco e Moraí aqui no Praza de Amigos, a linha sertaneja classe A. Eita, nós, hein? Só musicaço bonita do começo ao fim pra você curtir. 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
0: Como eu gosto de ouvir essa música aqui no Prosa de Amigos, hein? Linda demais. Adalberto e Adriano, Culpados. César Galones, essa música é apaixonada demais. Então canta, Adalberto.

0: maravilhosa de amigos da nossa linha sertaneja classe A, o Gino e Geno. Essa música é linda demais, tô voltando. Alô, Juliano, um abraço pra você. Alô, Sônia Lopes. Alô, Valquírio. Alô, Daniel. Tá todo mundo ligado com a gente.
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3: Estou de volta no seu rádio. Sou eu, ao vivo e falando a este coração que bate forte.
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3: Vamos a mais uma história então dentro do nosso Encontro com a Saudade. Hoje nós vamos atender a Viviane. Ela é natural de João Pessoa. E ela disse o seguinte: César Galones, eu ouço o seu programa todos os finais de semana e resolvi escrever para você aqui no seu Instagram. Ela foi lá, inbox, e mandou uma mensagem maravilhosa, muito bem escrita. Parabéns, viu, Viviane? E ela escreve e quer contar, a gente conta aqui dentro do nosso Encontro com a Saudade. Bom, César Galones, eu me chamo Viviane, moro aqui em João Pessoa, na Paraíba. Bom, o motivo da minha carta é para dizer que eu amo ouvir a rádio, o seu programa, e sou muito fã, César Galones, quando você conta a história de alguém, e isso me motivou a escrever para você. Pois é, eu tive um breve relacionamento com o João. O João, ele mora aproximadamente a uns 6 ou 7 quilômetros de mim aqui. E eu sei que ele também tá ouvindo você, César Galones, porque a gente ouvia juntos. Então, eu decidi abrir o meu coração. O nosso relacionamento, César, só terminou porque, infelizmente, o João, ele desconfiou que alguma coisa estava errada. Ele colocou na cabeça que eu estava aprontando alguma coisa com ele. Mas eu tô falando ao vivo aqui na rádio, abrindo o meu coração, para dizer que eu não fiz nada de errado, para dizer que eu, pelo contrário, sempre valorizei muito a nossa relação, a nossa união, o nosso jeito de se relacionar. Eu ainda gosto muito de você, João, e gostaria que você reconsiderasse aquilo que aconteceu entre nós. Eu falo aqui, não sei se é só aqui na Paraíba que estão ouvindo César Galones ou em outras partes do Brasil, mas eu abro meu coração para dizer que eu ainda te amo. E te amo muito. E jamais teria coragem de aprontar alguma coisa com você. Se alguém falou alguma coisa, se alguém disse alguma coisa que te convenceu, saiba de uma coisa: é mentira. É invenção, pode ser até mesmo inveja. Eu confesso que desde o dia em que a gente se despediu, eu nunca mais te esqueci. Eu tenho muita saudade dos nossos momentos, tenho muita saudade do nosso romance e do nosso amor. Eu

Santiago, aqui no nosso Prosa de Amigos, a linha sertaneja classe A, jogado na rua, antes o Zezé de Camargo e Luciano, a saudade é uma pedra, tema do nosso encontro com a saudade, pedido da Viviane, da Paraíba, ouvindo a gente, obrigado pelo carinho, tá? Vamos ouvir agora o César Galones e o Marcelo Teodoro, essa música é linda demais, eu gosto demais do balanço, vamos pra maneira, gente, não

César e Paulinho no Praça de Amigos, a linha sertaneja classe A, especialmente pra Ivone. Alô Ivone, alô Rafael, tá ouvindo a gente? Obrigado, viu gente? Obrigado pelo carinho mesmo, né? Todo um pessoal que participa com a gente, que manda alô, que manda abraços, que deixa o toque, o gesto e o carinho pra gente aqui, muito obrigado, viu? Deixa eu mandar um abraço pra Marli também, que tá ouvindo a gente, o Edson, o Thiago, alô Alexandre, um abraço pra você, viu? Alô Fiona, alô Cida, aquele abraço carinhoso, alô Wilson, alô Márcia, todo mundo ligado aqui no nosso Prosa de Amigos, a linha sertaneja classe A, e mandando mensagem através do meu Instagram, @CesarGalonesTV. Você também pode deixar sua mensagem aqui. O Ernesto pediu essa música aqui, ó, que há muito tempo eu não ouço, hein? Chico Rei e Paraná. Amor Rebelde, pra você no Prosa de Amigos, a nossa linha sertaneja classe A.

0: amor dividido, para colocar um ponto final no nosso Prosa de Amigos, a linha sertaneja classe A, edição deste final de semana. Ô, gente, muito obrigado pelo carinho, pela sintonia, pela audiência. Eu tô indo embora já com saudade, porque é uma semana, né? A gente vai ficar longe um do outro. Mas muito obrigado pelo carinho de todo mundo, tá? Semana que vem a gente volta com um Prosa de Amigos especial e feito com muito carinho para você. Eu peço ao meu Deus que está no céu, que te abençoe, que te guarde e faça resplandecer sobre ti o seu rosto, te dê a paz. Eu desejo a você uma semana produtiva, com muito amor, com muito carinho e com muito dinheiro no bolso também, tá bom? O nosso próximo encontro é no final da semana que vem, nosso compromisso está marcado, quem chegar primeiro espera, a gente volta a conversar, a papear em mais uma edição do nosso Prosa de Amigos. Um abraço, gente!
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irmãos e irmãs, ouvintes da Jequié FM, mais um programa Sementes da Fé. Nesse domingo, 10 de maio de 2026, comemora-se o Dia das Mães. Um dia especial, não que o Dia das Mães seja apenas no segundo domingo de maio, muito pelo contrário, são todos os dias, porque mãe cuida dos seus filhos diariamente. Então você que não tem condição de levar a sua mãe para almoçar em algum lugar, faça o favor de visitá-la, de abraçá-la, de beijá-la, de dar aquele carinho, aquele aconchego, aquele cheiro na sua mãe. Que esse dia seja especial e impactante para a vida de vocês. Que Deus abençoe todas as mães, em nome de Jesus. Aqui quem vos fala é o pastor Gerson Barros, da IFRA, Igreja Família Restauração em Amor, situada na Avenida das Formigas, número 231, Sanville 1, Jequié, Bahia. Amados e queridos irmãos e irmãs, continuemos a nossa imersão na carta aos Filipenses. E hoje leremos os versículos 12 ao 26 do capítulo 1 da carta escrita pelo apóstolo Paulo à igreja que se encontrava em Filipo. E diz assim a palavra do nosso Senhor e do nosso Salvador Jesus: quero que saibam, irmãos, que aquilo que me aconteceu tem, ao contrário, servido para o progresso do evangelho. Como resultado, tornou-se evidente a toda a guarda do palácio e a todos os demais que estão na prisão por causa de Cristo Jesus. E os irmãos, em sua maioria, motivados no Senhor pela minha prisão, estão anunciando a palavra com maior determinação e destemor. É verdade que alguns pregam Cristo por inveja e rivalidade, mas outros o fazem de boa vontade. Estes o fazem por amor, sabendo que aqui me encontro para a defesa do evangelho. Aqueles que pregam Cristo por ambição egoísta, sem sinceridade, pensando que me podem causar sofrimento enquanto estou preso. Mas o que importa? O importante é que, qualquer forma, seja por motivos falsos ou verdadeiros, Cristo está sendo pregado e por isso me alegro. De forma, continuarei a alegrar-me, pois sei que me aconteceu resultará em minha libertação, graças às orações de vocês e auxílio do Espírito de Jesus Cristo. Aguardo ansiosamente e espero que em nada serei envergonhado. Ao contrário, com toda a determinação de sempre, também agora Cristo será engrandecido em meu corpo, quer pela vida, quer pela morte, porque para mim o viver é Cristo e o morrer é lucro. Caso continuo vivendo no corpo, terei fruto do meu trabalho e já não sei o que escolher. Estou pressionado dos dois lados. Desejo partir e estar com Cristo, o que é muito melhor. Contudo, é mais necessário, por causa de vocês, que eu permaneça no corpo. Convencido disso, sei que vou permanecer e continuar com todos vocês para o seu progresso e alegria na fé, a fim de que, pela minha presença outra vez, a exultação de vocês em Cristo Jesus transborde por minha causa. Amados e queridos irmãos, que a graça e a paz do nosso Senhor e Salvador Jesus esteja no coração de vocês, recepcionando esta palavra como conhecimento da parte de Jesus Cristo, Filho único de Deus, e a glória do seu santo nome, em nome de Jesus. Queridos ouvintes da Jequié FM, se nos versículos de 1 a 11 do capítulo 1 da carta aos Filipenses, o apóstolo Paulo apresenta a base da vida redimida, agora nos versículos ora lido, Paulo mostra como essa espiritualidade se sustenta em meio às crises, em meio às adversidades, em meio às lutas e às tempestades. Ele está preso, limitado fisicamente, mas especialmente
livre, espiritualmente livre. Por quê? Porque nada pode impedir o agir de Deus através de nós e em nós. Paulo aqui ele apresenta uma espiritualidade frutífera e cheia de propósito. Por quê? Porque uma espiritualidade através de Cristo Jesus é a espiritualidade redentiva em Cristo Jesus. Isso revela o quê, pastor? Isso revela uma verdade central, que a redenção não muda apenas o destino eterno. Ela redefine a forma como enfrentamos a vida no presente. O que isso quer nos dizer? Que ao redefinir a forma ao qual vemos as lutas, as dificuldades, as adversidades, as crises que porventura venham, e nós em Cristo Jesus redentivamente mudamos o destino delas. Por quê? Porque a nossa esperança está na eternidade, a nossa esperança está no eterno. E na perspectiva da espiritualidade de Jesus Cristo, o evangelho não remove necessariamente o sofrimento, mas ele ressignifica tudo à luz do evangelho de Cristo Jesus. E o que nos diz então, pastor, versículo de 12 a 14 do capítulo 1 da carta aos Filipenses, quando a crise se torna propósito? As coisas que me aconteceram contribuíram para o progresso do evangelho. Paulo não nega a prisão, mas interpreta, ressignifica a prisão corretamente com a sua realidade. O que parecia perda tornou-se avanço. O que parecia limitação virou plataforma de pregação. E não só na vida do apóstolo Paulo, nós também vimos isso no livro de Gênesis, através da vida de José. José preso e se tornou o melhor prisioneiro daquela prisão, cuidando das pessoas, cuidando dos enfermos, sendo mão que acolhe e abraça a todos os quais ali se encontravam. Até o guarda pretoriano ouvir o evangelho através do apóstolo Paulo. O que nós temos que entender é que, independente das circunstâncias às quais nós nos encontramos, nós precisamos receber a palavra de Deus em nós, ser luz, e o Espírito Santo de Deus nos motivar, nos encorajar para falarmos de Cristo Jesus. O que a espiritualidade de Cristo nos revela neste texto? Que nada na vida do redimido é desperdiçado. Tudo pode ser usado por Deus. O problema não é o que acontece conosco, mas como interpretamos à luz de Cristo Jesus. Você tem visto suas lutas como obstáculos ou como oportunidades da redenção? Como oportunidades de falar do evangelho de Jesus Cristo, como oportunidades de ser uma pessoa redimida e que fala da redenção. Quando Cristo é maior do que as motivações humanas, versículo de 15 a 18 do capítulo 1, Cristo é anunciado, e com isso me sinto alegre, e com isso me regozijo. Paulo reconhece algo desconfortável. Alguns pregavam por inveja, outros por boa vontade. Mesmo assim, ele declara: Cristo está sendo pregado. O centro aqui não é o ego, nem o reconhecimento, mas Cristo sendo revelado. E qual a ênfase pastoral que a gente pode dar nesse texto? Uma espiritualidade madura vence a necessidade de validação pessoal. Não tem necessidade de você se validar, não tem nenhuma necessidade de autopromoção. É Cristo sendo revelado.
Você serve por Cristo ou por reconhecimento? Você serve a Jesus, você diminuindo e ele crescendo, ou você está atrás de reconhecimento, de autopromoção? Uma vida sustentada pelo Espírito, versículos de 19 a 20. Isso me resultará em salvação pela provisão do Espírito de Jesus Cristo. Paulo revela o segredo da sua firmeza, onde ele está alicerçado, a qual a rocha ao qual ele está posto. Oração da igreja, suprimento do Espírito, é a expectativa de Paulo bem clara nesse texto. Cristo será engrandecido, seja na morte, seja na vida. Porque Paulo afirma: se eu morrer é lucro, se eu viver é Cristo. Amados e queridos irmãos, essa é a expectativa eterna do coração do cristão. Enquanto o dia, pregando o evangelho, se a noite vier, é lucro diante do Senhor. Mas pastor, eu não entendi nada. Enquanto há dia a vida, a noite é igual à morte. Então, enquanto eu viver, é apregoando o evangelho de Cristo Jesus. Se eu morrer, é lucro, porque morreu em Cristo Jesus. A morte só é lucro para quem morreu em Cristo Jesus. Porque está escrito na primeira carta de Paulo aos Coríntios, capítulo 15, a partir do versículo 51, que os que morreram em Cristo serão ressuscitados, e os vivos em Cristo serão arrebatados. Qual é o segredo então? Estar em Cristo Jesus. Esse é o meio teu segredo, estar na pessoa bendita de Jesus Cristo. Não é na força humana, não é na minha capacidade, não é nas minhas habilidades, mas na dependência contínua e perseverante no Espírito Santo. Porque é ele que é professor por excelência, que vai me ensinar, que vai me encorajar, que vai me aperfeiçoar para a boa obra de Cristo. A vida cristã autêntica é uma vida cristocêntrica e pneumática, movida pelo Espírito Santo de Deus. Pastor, eu não compreendi nada. Eu explico. A vida cristã autêntica é Cristo Jesus no centro. Ele é o centro e movido pelo Espírito Santo de Deus. Pneuma. A palavra grega que traduz o agir e o operar do Espírito Santo de Deus na minha e na tua vida. Porque nós somos instrumentos de justiça na mão do Senhor. Por isso que nós temos que esvaziar de si mesmo, para que o Espírito Santo de Deus ocupe todos os espaços do meu ser, do teu ser, para agir em nós e através de nós, para glória, honra e engrandecimento do nome do nosso Senhor. E precisamos estar aptos, atentos, apercebidos e vigilantes, porque tem uma pergunta que não quer calar. Você tem tentado viver a vida cristã, a sua fé, na força própria ou na dependência do Espírito? Você vive a sua vida cristã confiando em si mesmo ou na dependência do Espírito de Deus? Perguntas para reflexão, para que eu e você possamos acordar, despertar do sono espiritual, para abrirmos os olhos, enxergarmos a seara e trabalharmos para o nosso Senhor. Porque a Bíblia diz nos evangelhos que todo labor, todo trabalho para o reino de Deus não fica sem paga. Deus não deve nada a ninguém.
nós é que somos eternos devedores diante do Pai. Nós é que devemos a Ele, por isso todos os dias pedimos perdão, misericórdia da parte do Pai. Fiquemos vigilantes, atentos e despertos para que o nome do nosso Senhor seja glorificado através das nossas vidas para a honra, glória e exaltação do nome do nosso Senhor. E o versículo 21, pastor, do capítulo 1 da carta aos Filipenses. O grande paradigma: viver é Cristo Jesus. Porque para mim o viver é Cristo e o morrer é lucro. Aqui está o coração do texto. Aqui está a afirmação do apóstolo Paulo, porque ele redefine completamente o sentido da existência. Viver, Cristo. Morrer, ganho ou lucro. Precisamos entender que Cristo Jesus não é parte da vida, ele é a própria vida para a honra, glória e engrandecimento do nome do nosso Senhor, Pai de Jesus Cristo. Amados e queridos irmãos, às vezes vivemos a vida departamentalizada, às vezes vivendo a vida pegando partes que Jesus pode entrar, parte de departamento, de gavetas da minha vida profissional que Jesus não pode entrar. Ele não é parte, ele é um todo, ele é a própria vida. Nós só estamos vivos hoje, século 21, 10 de maio de 2026, porque Jesus morreu na cruz por mim e por você. Que se não fosse a morte de Cristo na cruz, todos nós já seríamos aniquilados, destruídos totalmente. Que só através de Jesus temos vida e vida em abundância. Precisamos entender que o viver é Cristo, o morrer é ganho, o morrer é lucro. Lucro por quê, pastor? Porque eu morri em Cristo Jesus. Cristo jamais é departamento, jamais é parte. Aqui ele pode entrar, aqui ele não pode. É um todo. A vida cristã autêntica, a vida cristã genuína, é Cristo sendo a sua própria vida. O esvaziamento do eu, como eu costumo dizer, é a maior grau de humildade, no meu ponto de vista, do ser humano. Por quê? Porque ele se esvazia de si mesmo e dá lugar para que o Espírito Santo de Deus opere e faça todo o trabalho ao qual eu e você fomos enviados por Deus antes da fundação do mundo. Precisamos entender esse propósito. Precisamos compreender que a nossa vida cristã tem um propósito do Pai, e o Pai quer nos usar como instrumentos de justiça para a glória de seu santo nome. Quando Cristo é o centro das nossas vidas, a vida ganha sentido e a morte perde o medo. Não há mais medo da morte. Por que não há? Porque sabemos em quem temos crido, que é fiel para guardar o meu e o teu depósito até aquele grande dia. Nós começamos a enxergar na perspectiva da eternidade agora. Nós estamos no eterno, nós estamos em Deus. Então as circunstâncias terrenas, inclusive a morte, perde o seu sentido, porque tudo é Cristo, é o seu reino, é a sua cultura, é o que nos traz a viver, é que nos dá encorajamento, é que nos traz aperfeiçoamento. E sabe qual é o único arrependimento que temos? Porque não fizemos isso antes, porque não fizemos há 10, há 20, há 30 anos atrás, para que eu possa estar em sua presença mais tempo. O único arrependimento de viver a vida em Cristo, de laborar para o seu reino, é este. Porque não foi antes,
porque eu não me arrependi antes, porque eu não tive essa reconciliação com Cristo antes, porque eu não apregoei a sua palavra antes. Mas ainda dá tempo, meu irmão, minha irmã. Antes do soar da trombeta, ainda dá tempo de reconciliarmos com Deus e com o nosso propósito diante de Deus, para que possamos estar no eis-me aqui, envia-me a mim. O que define a sua vida hoje? Cristo Jesus ou outras coisas? Qual a definição que você faz da sua vida hoje? Qual a perspectiva que você tem da sua vida espiritual? Ou as coisas desse mundo têm distraído você, têm roubado o seu tempo privilegiado que poderia estar em oração, lendo a sua palavra e na presença de Deus Pai? Quais as coisas mundanas têm roubado o tempo e nos distraído, mesmo achando ou iludidos que estamos na presença de Deus? E o que nos diz os últimos versículos ora lidos, pastor? Versículo de 22 a 26 do capítulo 1 da carta aos Filipenses. Uma vida com propósito além de si mesmo. Uma vida com propósito além de si mesmo. Permanecer é mais necessário por causa de vós. Paulo diz.

que ainda não compreendia o evangelho, que ainda estava distorcendo a verdade do evangelho. Uma vida com propósito além de si mesmo, além de pensar apenas no seu ego, além de pensar apenas no seu umbigo, no seu clã. O que é que o apóstolo Paulo está nos revelando aqui? Qual o dilema dessa revelação? Desejo de estar com Cristo, eternidade. Compromisso com os irmãos, missão, missiologia. É aquela ideia dentro de si que está tão aflorada que eu não concluí o meu trabalho missionário ainda. Eu preciso concluir, alcançar o maior número de pessoas possíveis para a graça de Jesus Cristo no amor do Pai. Ele escolhe permanecer. Ele escolhe continuar a vida missionária, não por si, mas pelo seu semelhante, mas pelos seus irmãos. A vida redimida não é egoísta, meu irmão, minha irmã, ouvintes da gente.

0: espiritual se revela quando vivemos não apenas para Deus, mas para o nosso semelhante em Deus, fazendo a obra de Deus, cumprindo o propósito de Deus. Sua vida tem servido apenas a você ou ao propósito de Deus aos seus irmãos? Ou ao propósito de Deus ao seu semelhante? Porque o seu semelhante é a imagem de Deus. É nosso irmão. E nós precisamos estarmos unidos e reunidos. Para quê? Para cumprirmos a missão no relacionamento. É a oportunidade de pregarmos o evangelho, de demonstrarmos o nosso comportamento cristão diante dos nossos irmãos, diante do nosso semelhante. Filipenses capítulo 1, dos versículos 12 a 26, nos ensina que a espiritualidade de Jesus Cristo transforma crises em propósitos. Os versículos ora lido também nos ensina que a espiritualidade de Jesus liberta-nos do ego e da necessidade de reconhecimento pessoal. A espiritualidade de Jesus também nos ensina que precisamos ser dependentes do Espírito Santo de Deus. E a espiritualidade de Jesus centraliza tudo no reino de Deus, no Pai, no Filho e no Espírito Santo. Então a centralidade é a Trindade Santa, é o reino do Pai, é a cultura do reino de Deus. E o que mais é ensinado nesses versículos, ora lido, diante da espiritualidade de Jesus Cristo? Vive com propósito, além do seu ego, além de si mesmo, além de pensar apenas no seu umbigo. Porque Paulo nos mostra que um homem redimido pode estar preso fisicamente, mas nunca estará preso espiritualmente. Eu vou repetir: um homem redimido, um homem lavado e remido pelo sangue de Jesus Cristo, pode estar preso fisicamente, mas nunca estará preso espiritualmente. Hoje Deus nos chama a uma espiritualidade mais profunda, onde Cristo é o centro, não é circunstância, onde o propósito é maior que o sofrimento, onde viver não é sobre nós, mas sobre Ele, a pessoa bendita de Jesus Cristo de Nazaré. Declare isso hoje, meu irmão e minha irmã, ouvintes da Jequié FM. O meu viver é Cristo. E quando essa verdade se torna real, a dor ganha sentido, a vida ganha direção e a eternidade ganha valor. Que Deus nos abençoe, nos guarde, nos livre de todo mal. E até domingo que vem, se Deus assim nos permitir.
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0: amigos da GQFM, bom dia, bom dia, bom dia. Deus abençoe o seu dia. Pastor Ivan Luiz de volta aqui pela sua GQFM nessa manhã de domingo. E que domingo, hein, gente? Que domingo maravilhoso, especial Dia das Mães. Dia das Mães é realmente um dia pra gente celebrar e viver a essas mulheres maravilhosas. Você que é mãe, parabéns pelo seu dia. Parabéns, mamãe. Desde você que é mãe de boneca até você que é mãe de vários filhos. Deus abençoe a sua vida mais e mais, em nome de Jesus, que a graça de Deus seja sobre vocês. Hoje é domingo, dia do Senhor, é o dia da gente celebrar a vida e dizer obrigado, Deus, por mais esse dia. Pastor Ivan Luiz, aqui da Igreja Família de Deus do bairro do Mandacaru. E hoje à noite, eu quero convidar você a estar com a gente. Logo mais à noite, 7 da noite, Rua Fluminense, 549, no bairro do Mandacaru. Você é o meu convidado, a minha convidada. Venha estar conosco, tenho certeza que Deus vai te abençoar ricamente. E para você, mamãe, tem uma mensagem de hoje. Tem uma palavra de Deus para sua vida. Deus te abençoe. Mãe, um amor vivido. É que o amor de mãe é um amor diferente, porque é um amor que, como nós ouvimos aí, é um amor que não deseja palco, mas é a maior protagonista da história da vida de quase todo mundo. O amor de mãe é um amor que não deseja palco, mas mesmo sem querer, ela se torna a nossa grande protagonista. Quando você olha para a referência de vida, você vê sua mãe. Eu, por exemplo, olho na minha referência de vida, na minha infância, que é a fase que a gente guarda tudo que a gente aprendeu, que a gente viveu. Eu vejo a minha mãe em todos os momentos que eu vivi. Então, foi a minha maior professora. Ela não estudou muito não, porque ela não teve oportunidade de estudar. Mas foi quem mais me ensinou na vida. Então, a mãe da gente tem um significado especial. E por que que essas mulheres, elas têm esse significado, elas conquistam esse significado em nossas vidas? Porque mesmo antes da gente nascer, ela já está amando a gente. Se ela vai comer uma comida, ela pensa no bebê que está na barriga. Se ela vai fazer alguma coisa, ela pensa, eu não posso fazer isso não, porque agora eu estou com um bebê aqui dentro. E ela já começa a lhe amar, ainda quando você está no ventre dela. A Bíblia nos fala de uma mãe assim, de uma mãe que amou e de uma mãe que agiu com sabedoria para que o sonho dela não morresse. Eu quero dizer isso para você, mãe, nesse dia. Mãe, o teu sonho não pode morrer. Ainda que tenha lutas, ainda que tenham provas, ainda que tenham perseguições, que muitas coisas estejam acontecendo, eu te digo, mãe, o teu sonho não pode morrer. Porque nós sabemos que existem circunstâncias muito adversas. Quantas mães neste momento, talvez no dia de hoje, olhe para o filho e queira dar uma coisa ao filho, mas não tem condição. Às vezes, se ela tiver pouca comida, ela prefere ficar sem comer. Ela se alimenta do alimento que dá o filho, sem comer dele, só pelo fato de ver seu filho comer. Eu me lembro que minhas tias falaram comigo que minha avó, quando minhas tias eram todas pequenininhas, meu avô morreu, e naquela época era uma época muito difícil, não é? Muito difícil. Depois que meu avô morreu, minha avó teve que lutar muito. Os filhos pequenos, os mais velhos ajudavam em alguma coisa, mas a maioria assim tinha muita necessidade. E eu me lembro que minhas tias e minha mãe já disseram para mim que minha avó, ela trabalhava em roupa, meu bem, né? Lavando roupa de ganho, como se falava antigamente. E minha avó, ela fazia questão de comer alguma coisa na casa das pessoas onde ela trabalhava. E a comida que a patroa dela dava, ela levava a comida para casa para dividir entre as filhas, não é? Então veja, minha avó assim criou 10. Minha avó teve 10 filhos. Algumas pessoas às vezes nem entendem por que a gente tem tanto amor com ela, porque a gente tem tanta consideração, né, Tiagão? Por que a gente ama tanto minha avó? Por que a gente considera ela, ela é uma referência para nossa família, para nossa casa. É porque a gente sabe que atrás de uma história de hoje existe uma história de ontem. E essa história de ontem, quem ajudou a chegar aqui hoje foi ela, com sua garra, com sua luta, com seu exemplo, não é? Eu posso falar dela bem porque eu também fui criado por minha avó. Quando era criança, minha mãe trabalhava, saía para trabalhar e eu vivia ali com minha avó, Dona Arminda. E eu me lembro também de muitas coisas de minha avó, muitas coisas que eu vivi quando eu era criança, tenho uma memória infantil muito, muito presente. E a gente se sente protegido, a gente se sente ali naquele ninho, não é? Com a mãe, com a avó da gente, que eu sei que muita gente tem a avó como mãe. Gente, a Bíblia fala de uma mãe muito especial. O nome dela era Joquebede. Essa mãe, na verdade, ela foi uma mãe corajosa, uma mãe guerreira. Porque além de ela não ter condições sociais para ter seu filho, ela tinha um problema sério. Joquebede, ela tinha uma ameaça muito grande, porque o rei do Egito, o imperador Faraó, ele mandou matar todas as crianças que nascessem. Não podia nascer nenhuma criança do sexo masculino, porque Faraó temia que os meninos no futuro se tornassem um grande exército e fosse contra ele. Então Faraó deu uma ordem às parteiras: olha, todo menino que nascer, você vai dar um jeito de matar. Todo macho que nascer das hebreias, as mulheres não, deixe viver. Agora os machos pode matar. Não quero nenhum vivo. Então havia uma ameaça muito grande. E Joquebede estava prenha. Ela não sabia se era menino ou se era menina. Ela não tinha como fazer uma ultrassom. E agora o que é que eu faço? Com certeza, ela não permitiu que as parteiras fizessem o seu parto. Muito provavelmente, a Bíblia não dá detalhes, mas muito provavelmente, ela pariu sozinha. Ela escondeu a gravidez, gente, por um tempo. Depois não deu para esconder, ela deu um jeito de levar até o fim e parir sozinha, ou com a ajuda de alguém da sua família. E quando pariu, escondeu esse menino por 3 meses, amamentando, sabe? Cuidando para que o choro do menino não fosse ouvido. Eu posso imaginar a luta que Joquebede teve. Ela enfrentou a crise com coragem. Está lá no capítulo 2, a partir do versículo 1 de Êxodo. A Bíblia diz que Joquebede, ela, embora tivesse tido seu filho, olha o que a Bíblia diz: deu à luz um filho e o escondeu por 3 meses. Êxodo 2:2. Veja que Joquebede, ela não aceitou o decreto de morte. O decreto de Faraó era decreto de morte. Aquele que nascer do sexo masculino será morto. Ela não aceita. Mesmo sabendo do risco, ela resolve proteger seu filho, proteger seu sonho. Mesmo sabendo do risco, ela resolve: não, eu vou enfrentar. Porque eu te digo uma coisa, mãe: a fé não ignora o problema. A fé faz a gente enfrentá-lo. Você não se rende ao problema. E é isso que nós precisamos entender que há no amor de mãe, e que nós precisamos agir da mesma forma em relação às situações que tem em nossas vidas. Porque todo dia existe alguma coisa para você parir, existe alguma coisa para você engravidar. Nós engravidamos de muitas coisas e que às vezes desistimos dos nossos filhos. Desistimos. A fé não ignora o problema e nem se rende a ele. Enfrenta aquela situação, continua batalhando. Joquebede, a mãe de Moisés, ela resolve agir quando, na verdade, todos poderiam desistir. Muitas pessoas ali se conformaram: não, é assim mesmo, pariu, é homem, tem que morrer. Quando ela viu que era macho, ela então resolveu esconder primeiro. Primeira coisa que você deve fazer, mãe: esconda certas coisas. Aprenda a esconder certas coisas dentro de você, dentro do seu coração. Você lembra que Maria, a Bíblia diz que Maria, mãe de Jesus, guardava todas as coisas no coração? Isso quer dizer que Maria escondeu. Maria não falou, não. Existem momentos que as nossas bênçãos, aquilo que vem de Deus para nós, nós precisamos saber o momento de esconder, porque existe a solidão do claustro, onde nós estamos dentro de nós guardamos certas coisas dentro de nós, e dentro de nós elas começam a germinar, porque uma semente, primeiro ela é escondida, para depois aparecer em frutos. Eu preciso entender isso. Joquebede fez assim, Maria fez assim. Maria guardou no coração, a mãe de Jesus guardou no coração. Ela não disse para ninguém. Ela nem foi se justificar para José, meu bem. Ela não chegou para José para dizer: José, ó, foi o anjo, viu? José, ó, tu vai ver minha barriga crescer, mas foi o anjo, viu, José? Não foi nada de que eu conheci outro homem, não teve nada disso. Ela não se justificou, porque é Deus quem te justifica. Depois o anjo apareceu a José. Joquebede, a mãe de Moisés, ela agiu quando todo mundo poderia desistir. A atitude dela, gente, a atitude de Joquebede, ela foi movida por um propósito. Um propósito e uma estratégia. Olha o que Joquebede faz. A Bíblia diz que ela observa, que ela vê que o menino é formoso. Moisés, a Bíblia diz que ele era formoso, um menino bonito. A gente costuma dizer que recém-nascido tem cara de joelho, né? Mas não é não, não é não. Se você olhar direitinho, você percebe os traços, não é? Então assim, ela percebeu que Moisés era um menino bonito, e agora ela começa a fazer a parte dela com sabedoria. Existem momentos, mãe, que deixar é um ato de amar, viu? Você, mamãe, que anda aí choramingando pelos cantos porque teu filho teve que estudar fora, choramingando pelos cantos porque teu filho tem que trabalhar, tem que... Homem é pra isso mesmo, mãe. Homem é destino. Homem pega uma estrada, tem uma hora que tem que pegar uma estrada para encontrar a estrada da vida dele. Toda mãe é assim. E você de longe fica observando teu sonho. Você não vai perder teu filho de vista, não. Porque Joquebede, ela age com sabedoria. Êxodo 2:3, ela age com sabedoria, ela pega o menino, faz uma arca de juncos. Ela prepara a arca, ó, oh, mãe, prepara a arca para guardar teus sonhos. Joquebede prepara aquela arca, sabe? E ela tem uma estratégia. Ela já tinha observado com certeza que a filha de Faraó todo dia tomava banho no rio Nilo. Ela com certeza ela fez uma estratégia. Ela deve ter até conversado com alguém. A Bíblia não fala tudo, porque Deus conta com a nossa inteligência. Com certeza ela deve ter conversado com uma ou duas irmãs suas ou amigas suas, hebreias, e falou: olha, eu já observei que a filha de Faraó, ela toma banho todo dia naquele lugar. Vem cá, porque a gente pensa antes, né, gente? Pensa antes, o pensamento é o ensaio da ação. E aí ela chega e diz, e pensa, e projeta e planeja, dizendo assim: olha, se a gente colocar o menino em tal lugar, esse rio, ele vai descer para tal lugar, e a filha de Faraó vai ver. E quando vê que esse menino é bonito, ela vai querer ficar com o menino. Ela coloca, pega seu sonho, coloca seu sonho no rio Nilo, e com riscos, porque os crocodilos, você sabe, eles ficam estacionados no rio. E ali ela coloca seus sonhos no rio, porque existem momentos que não adianta você controlar aquilo que você não controla, né, gente? Você confia naquilo que você não pode controlar, e foi o que Joquebede fez. Ela confiou, ela se despiu naquele momento da sua própria vontade de ter seu filho, entendeu que naquele momento deixar era um ato de amar e também um ato de fé, com estratégia, porque a nossa fé não nos isenta de estratégias. A Bíblia é um livro de estratégias. Quem falha em planejar, planeja falhar. E Jesus nos ensinou a planejar. Ele disse: qual o homem que, querendo construir uma torre, não se assenta primeiro para construir, para ver se tem recurso para construir? Está lá no capítulo 14 de São Lucas. A Bíblia não nos isenta de estratégias. A nossa fé não é uma fé sem pensamento, sem razão. A fé não é razão, mas ela tem uma razão de ser. Pois a fé de Joquebede era uma fé com razão, era uma fé que tinha uma razão de ser. E o que foi que ela fez? Ela pega a arca, coloca seu filho dentro. Antes ela vedou a arca, provavelmente para que não os crocodilos não sentissem o cheiro do menino. Ela fez toda uma preparação, pegou seu filho, botou no rio e agora ela passou a interceder a Deus. Mãe, existem momentos, mãe, talvez você esteja muito aflita por conta do seu filho que não está perto de você. Mas eu te digo uma coisa, existem momentos que tudo que uma mãe tem que fazer é colocar seu filho dentro da arca, colocar no rio da vida e começar a orar e interceder depois de ter feito estratégias, interceder para que ele chegue a um destino e o destino que Deus tem para ele. Não é só o destino que você projetou, é o destino que Deus tem para ele. A mãe de Moisés, Joquebede, coloca aquele menino e o rio vai levando. Olha, o rio de Deus leva teus sonhos ao propósito dele. Creia nisso em nome de Jesus. E o rio de Deus é aquele rio que a gente confia nele. Por isso que a Bíblia diz: entrega o teu caminho ao Senhor, confia nele e o mais ele fará. Foi isso que Joquebede fez, como uma grande mãe. Colocou o seu sonho no rio. Aquele menino foi descendo, descendo, descendo. Daqui a pouco, para perto da filha de Faraó. A filha de Faraó está tomando banho. E aquele menino talvez chorando. Quando a filha de Faraó chamou uma das suas amas, né, e disse assim: abra aí essa arca. Que choro é esse de menino? Ah, esse menino é muito lindo, eu gostei dele. Olha, procurem aí uma das hebreias que esteja recém-parida e eu vou pagar a ela para ela amamentar esse menino vai ser meu. Agora olha que coisa linda. Joquebede com certeza, meu bem, já estava ali, já preparada para receber a notícia, né? Quem tá prenha, quem tá, quem pariu aqui, quem pariu recente, quem pariu Joquebede? Eu! Tô recém-parida. E cadê seu filho? Ah, porque disse que não pode ter. Aí não tá aqui comigo, não. Deve ter acontecido isso, gente. Que alguém perguntou pra ela. E aí, um dos guardas da filha de Faraó disse pra ela: ô, dona fulana, como é o nome da senhora? Joquebede. Tem uma criança que é a filha de Faraó, quer que a senhora amamente. A senhora topa a amamentar esse menino por uns 5 salários mínimos? A senhora concorda? A senhora quer? Ela deve ter dito assim: é. Porque a filha de Faraó tá pedindo, né, gente? Tá certo, eu aceito. Eu vou sim. Pode falar com ela que eu aceito. Pronto, contrato fechado. Joquebede agora estava ganhando 5 salários mínimos para amamentar seu filho, para voltar para os seus braços o sonho que ela colocou no Rio Nilo. Olha que coisa linda que Deus faz. Mãe, deixa eu te dizer, mãe, Deus faz voltar para os teus braços os sonhos que uma circunstância te levou. Deus faz voltar para os teus braços o sonho que uma circunstância te levou. É o que aconteceu com Joquebede. Joquebede agora vai amamentar esse menino por quase 10 anos, porque antigamente as crianças eram desmamadas com 9, 10 anos de idade. Imagine você que coisa linda. Ele cresceu perto da mãe. Por isso que Moisés nunca renegou seu povo, nunca deixou de entender que ele era um hebreu. E foi criado como filho da filha de Faraó. E Deus deu um destino a ele tão grande, tão grande, tão grande. Gente, Moisés foi o homem que mais teve intimidade com Deus. Nunca houve um homem, não houve, nem Davi teve intimidade com Deus que Moisés teve. Sabe de quem ele era filho? De Joquebede. Então saiba, mãe, que aquilo que muitas vezes as circunstâncias quer te levar, Deus vai transformar em grandes propósitos e realizações. Agora confia nele, entrega a ele e creia que ele é aquele que está contigo, é aquele que te protege, é aquele que te guarda, é aquele que te livra. Muito bem, graças a Deus, minha gente. Graças a Deus pelo dia de hoje. Graças a Deus por essa mensagem, que eu tenho certeza que Deus falou contigo. Deus falou contigo através dessa mensagem. Que a graça de Deus seja sobre a sua vida, mamãe. Que você seja uma Joquebede, uma mulher de estratégias, de luta, uma mulher que não desistiu diante das circunstâncias. Ei, contraria a sua realidade. Aprenda a contrariar a sua realidade e Deus realizará todos os sonhos, até que sejam aparentemente impossíveis. Deus realizará. Deus abençoe a todos. Tenham um dia de vitórias. Fiquem na melhor, na GQFM. Um grande abraço. Lembrando sempre que é melhor ser feliz do que ter razão. Tchau.
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0: Vamos lá, minha gente, muito bom dia pra você. E aí, tudo beleza? Tudo certinho? Tudo tranquilo? Hoje, domingão, dia das mães. Feliz dia das mães para todas as mamães da nossa cidade, da nossa região, do nosso Brasil, né, gente?
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completando hoje dia 10. 10 de maio do ano 2026. Dia das Mães. Feliz Dia das Mães para todas as mamães. Não esquecendo que ao meio-dia você vai gravar o seu áudio, vai mandar aquela mensagem bonitona para sua mãe, tá bom? Hoje é o meio-dia, hein? Tem o nosso especial Dia das Mães com a sua participação ao vivo do meio-dia a uma da tarde. Tô lhe aguardando aqui, tá certo, gente?

esse domingo especial nessa manhã maravilhosa. Pra começar muito bem o nosso samba de hoje, hein? Especial pra todas as mamães. Pra começar tem revelação. Bom dia, 99. Tá na

Folha FM, bom dia pra você, 9:30, 9:30, um ótimo domingo pra você ligado aqui na nossa programação, o som do Boca Louca, a melhor amiga da minha namorada. Passou por aqui Arte Popular, teve Raça Negra, Belo, Imagina Samba, Bom Gosto e ainda Revelação, pra começar muito bem hoje, domingão, dia das mães. Gente, ó, não esquecendo que é meio-dia, você participa ao vivo, prepare aquela mensagem bonitona pra sua mãe.

Feliz Dia das Mães. Ó, gente, hoje é domingo, né? Hoje é dia de você almoçar com a sua mamãe. Pois é, o restaurante do meu amigo Jamanta hoje, hein? Tem feijoada, tem mocofato, tem sarapatel, Jamanta, lá no Itaigara, gente. Pense numa comida top. Pois é, você pode ligar também, meu amigo Jamanta, manda entregar na sua casa aí, viu? Pois é, hoje não é dia de, né, das mães cozinharem, não, gente. Hoje é dia das mães, né, levar pro restaurante. Pois é.

0: não também hoje. Tá de olho no Mocofato. Um abraço pro meu amigo Jamanta aí, Jamanta da Feijoada do Itaigara, hein? Só ouve a GQFM, tá ligado aí. Bom dia, meu irmão, um abraço pra você, hein? Toda a galera do Itaigara curtindo a gente. Meu amigo Jason, cadê tu, Jason? Já comeu já o Mocofato hoje, gente? Cedo? Jason vai 5 da manhã, rapaz. Pois é, meu amigo Jason, mototáxi aí curtindo a gente. Grande Jason me abandonou. Ó, o nosso zap tá liberado, hein? 739-8846-1549.
1: Olha o som, a gente...

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0: nosso encontro, finalizar o nosso encontro, não. Finalizar o nosso samba. Até as 14h tem Léo Santana no Domingão, Dia das Mães. Gente, ao meio-dia, prepara aí aquela mensagem bonitona, aquele alusão, grava o seu áudio, manda pra gente. Do meio-dia, 13h tem especial Dia das Mães, hein? Aqui na sua GQFM. Ó, nosso samba volta no próximo domingo. Próximo domingo, 9h, tem mais um samba GQ. Depois do intervalo, eu volto trazendo o Clube 89 para fazer a festa desse domingo especial, Dia das Mães.
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0: na programação da sua GQFM. Bom dia pra você, feliz dia das mães, pra todas as mamães ouvindo a gente, né?
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0: Agora 10:04, 10:04. Bom dia pra você. Hoje dia 10 de maio do ano 2026, hoje dia das mães. Ó, gente, não esquecendo, ao meio-dia você participa aqui ao vivo comigo, hein? Do meio-dia a 1 da tarde, vai aí preparando aquela mensagem bonitona, aquele alusão pra sua mãe. É isso. A partir do meio-dia você participa ao vivo, a cidade inteira participando aqui comigo. 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Alô, grande Dene! Bom dia pra Dene e toda a equipe aí da Flor de Lis, tá certo? Hoje a loja está aberta. Cinco minutos, 10:05. Alô, Jamanta, bom dia, meu amigo Jamanta da Feijoada. Tá curtindo a gente aí? Ei, Jamanta, valeu, meu irmão, obrigado pela audiência, hein? Cadê Alex Gatinha? Já chegou aí? Alex Gatinha tá chegando aí daqui a pouquinho. Vamos lá, galera, 10:06, 10:06, bom dia.
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Mega FM, agora 10h18. Aí pra você, Wesley Safadão e Silvânia. Eclipse Total, Grupo Menos é Mais, Neto Brito, Natan e ainda Trio da Ruana aqui na nossa programação. E aí, galera, beleza? Tudo certinho aí? Bom domingão, hein? Ó, gente, não esquecendo que ao meio-dia você participa aqui ao vivo pra mandar um alô pra sua mãezona. Zap liberado, hein? 739-8846-1549, a partir do meio-dia, você participa aqui da nossa programação. Domingão, Dia das Mães. Tentei a gente quer ver mais essa programação especial do meio-dia, 1 da tarde. Você participa ao vivo comigo.

10h45, 10h45. Bom dia pra você. Você ouviu aí, ó, o som da banda Embalo 4, Gosto de Canela, São João 2026, hein? Meu amigo Alex Gatinha, banda Embalo 4. Um abração pro meu amigo Gatinha, pra Alex também, toda a galera da banda Embalo 4, hein? São João 2026, vem com tudo aí! Você curtiu aí, Gosto de Canela, essa música, eu sou fã dessa música, essa. Eu sou fã dessa música da banda Embalo 4, Gosto de Canela, show de bola. Você curte aqui na melhor programação do seu final de semana. Tá todo mundo ligado com o Danadinho, tem Léo Santana. Vamos juntos até às 14h. Galera, não esquecendo o seguinte, ó, ao meio-dia você grava aquela mensagem, manda aquele alô especial pra todas as mamães da nossa cidade, pra sua mãe, né? Você fica bem à vontade a partir do meio-dia.

0: não botou fé. Aqui na nossa programação, nessa manhã gostosa de domingão, dia das mães. Meu amigo Alex Gatinha, vem aí o forró da praça, viu? Vai ser lá na praça da rodoviária.
1: Já tem a data, Gatinha? Olha definida, né?
2: Bota detalhes.
1: Bota só assinar o contrato.

0: agora 11:07, 11:07. Bom dia pra você curtindo a nossa programação. Você ouviu aí Toque 10. Toque 10, que é a atração do São João de Jequié, viu? Vem aí. Próximo mês tem São João, tem Copa do Mundo. Muita coisa boa. Ó, dia 17 com o Forró do Rebu, viu? Alô, Murilim! Alô, Forró do Rebuzinho. 10 anos, será lá no Esquina Music, você não vai ficar de fora desta super festa do dia 17. Corre pra garantir o seu ingresso, 2 quilos de alimento. Galera, não esquecemos que ao meio-dia você participa aqui comigo ao vivo, hein? 739-8846-1549, do meio-dia a 1 da tarde. 1 da tarde tem o Forró das Antigas. Eu volto já já, é rapidinho. A festa continua no seu final de semana, domingão, dia das mães.
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0: volta aqui na programação da sua GQFM. Bom dia pra você, bom domingo, feliz dia das mães.
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0: Vamos lá, galera, só pra conferir agora, 11:13, 11:13. Muito bom dia pra você. E aí, como é que tá o seu domingo? Dia das mães. Feliz dia das mães pra todas as mamães ouvir a gente, né? Ó, daqui a pouquinho, ao meio-dia, prepara aí aquela mensagem bonitona, grava o seu áudio, manda aquele alô especial, tá certo? Do meio-dia, 1 da tarde, tô lhe aguardando aqui. 1 da tarde tem forró das antigas. Manda um abração pro grande João. Fala, Lima, grande Lima aí da Polícia Militar, João tá ouvindo a gente, hein? Bom dia, Léo, manda alô aí pra Rita e Maria Eduarda, estamos aqui na Costa Brito, já tá tomando a geladinha, João? Só de boa, né? Um abraço pra você. Ah, deixa eu mandar um abração aqui pra minha amiga Rose. E aí, Rose? Léo, manda aí, Léo, um feliz dia das mães, né? Aí pra, cadê? Todo o pessoal aí da La Toscana, não é isso? Pois é, La Toscana, né? Para Maria, Silvana, Nara, Maísa e também para Ana, né? E também para dona Priscila, né? Para Samara, minha filha, e também para mim, né, Léo? Valeu, Rose! Feliz dia das mães para você também, viu, minha amiga? Todas as mamães aí, né? Lá do restaurante La Toscana, ouvindo a gente aí, feliz dia das mães. Quem é mais que tá aqui? Meu amigo Lula do Caldo de Cana, tá lá na Avenida do Joaquim Romão ouvindo a gente, né, Lula? Manda alô, Léo, pra minha irmã Laís, da Salada de Frutas. Um abração pra Laís também, rapaz. Tá ouvindo a gente. Ah, um alô aí pra galera da FM, né? Aqui é o que? MC Cris, é isso? Valeu, tá desejando aí um feliz dia das mães pra todas as mamães. Tá dando recado. Olha aqui, Léo Santana, meu amigo Nino, fenômeno é o Nino, já tá com o cooler cheio de cerveja aqui, o churrasco, a carne já está na churrasqueira, e o paredão não pode faltar, né, Nino? Um abração pra você, meu amigo Nino. Minha amiga Nara também tá aqui. E aí, Nara, tudo beleza? Bom domingo pra você, viu, minha querida? Pela audiência, para todas as mamães, aquele abraço especial, feliz dia das mães, tá certo? Daqui a pouquinho, ao meio-dia, você participa aqui ao vivo comigo, 11:16, gente, um ótimo domingo. Jornal.

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Vamos lá, galera, só pra conferir agora 11:25. 11:25, bom dia. Você ouviu aí Zé Felipe com Cleiton Romário. Se Eu Te Perdoar, teve também o som do Tony Salles, Panameira e Silvano Salles, Sozinho. Ficou show de bola essa música da Raça Negra na versão do Silvano Salles. A GQFM toca pra você, tá bom? Ó, deixa eu mandar um abração, desejar aqui feliz Dia das Mães pra minha amiga Lorena. E aí, Lorena, feliz Dia das Mães pra você, viu, amiga? Tudo de bom. Um abração pra minha amiga Chay também, as duas corintianas. Hoje vai perder pro São Paulo, viu? Pode esquecer que hoje vai dar o tricolor paulista. Valeu, a galera tá aí no bar Estação. Um abração pra toda essa galera massa aí no bar Estação, curtindo a gente, dando aquela moral e curtindo a programação da GQFM nessa manhã maravilhosa. Hoje, Dia das Mães. Feliz Dia das Mães pra todas as mamães da nossa cidade, hein? Da nossa região. Valeu, Lori. Valeu, Chay. Um abração pra minha amiga Gaúcha também, viu? Feliz Dia das Mães pra minha amiga Gaúcha. É a Gaúcha que é a mãe de Chayane. Vamos lá. Ó, deixa eu mandar um abração também aqui. Cadê? DJ Sandro, não é isso? Um abraço aí, DJ Sandro. Edson Gordinho do Abacaxi tá aqui também. Cadê? Ó, gente, lembrando que a loja Flor de Lis está aberta hoje, domingo, hein? Pra você comprar um presentão da sua mamãe lá na Flor de Lis. Alô, Dene! Abração pra você, Dene. Bom dia pra toda a equipe aí da Flor de Lis. 11:27, gente. Bom domingo.

minutos, 11:42, é o som do Menos é Mais. Champanhe passou por aqui também, Vitinho Imperador, Beiramar, Wesley Safadão com Silvânia, Eclipse Total, Cecel Muniz, molei, molei, molei, molei. Pra você recordar com a gente, hein? Neto Brito também. Então me diz, né? Antes de

0: me abandonou, Badega. Que coisa é essa, rapaz? Hein? Me abandonou, meu amigo Badega. Sumiu. Um abraço pra você, meu irmão. Evandro Cardoso também tá aqui. Valeu, Evandro. Bom dia pra você. É. Bom dia, Léo. Manda alô pra mim. Cadê aqui? Maria Helena. Tô aqui com a minha família, Léo. Comemorando o Dia das Mães. E ouvindo a programação. Tá top, hein? Valeu. Só não falou o nome do bairro, né, Maria Helena? Esqueceu o nome do bairro. Foi. Pra gente mandar aula pra essa galera aí, e o nome da rua também, tá certo? Ó, 739-8846-1549. Gente, daqui a pouquinho, meio-dia, você grava o seu áudio, tá certo? Manda aqui e você participa ao vivo. Manda um alô pra sua mãe, aquela mensagem bonitona. Muita emoção a partir do meio-dia, hein? Especial Dia das Mães.
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pra você agora, meio de um. É o som da Manu Batidão com o Matheus e Cauã aqui na programação da sua GQFM nesse domingão. Passou por aqui também Ludmilla e o grupo Vou Pro Sereno, Teu Segredo, o Black Gaiola Troco. Nossa programação, gente, bombando aí de ponta a ponta da cidade, todo mundo ligado. Ó, eu vou pro intervalo que é rapidinho. Agora você participa ao vivo, vai mandar o alô pra sua mamãe. É. Agora, hein? A hora é agora. Você que vai mandar, eu não vou mandar alô de ninguém. Agora é você que grava o áudio. Manda aqui, eu vou passar o seu áudio agora, depois do intervalo 739-8846-1549. É você, viu? Manda aí um alô especial, manda aquele abraço.

partir de agora até 1 da tarde. 1 da tarde tem Forró das Antigas, 2 da tarde tem Ney Farinha. É o melhor final de semana aqui na sua GQFM. Eu volto já já. É rapidinho, hein? 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
1: Opa, vamos lá, minha gente, de volta aqui na programação da Melhor. Muito, muito boa tarde pra você. Saímos da manhã de domingo, entramos na tarde de domingão. Feliz Dia das Mães.
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1: Vamos lá, gente, agora vem de 7. Começando agora o nosso Alô da Melhor Especial, Dia das Mães. Você vai gravar agora o seu áudio, tá certo? Mandar aquele alô especial pra sua mamãe, ficar bem à vontade. De agora até 1 da tarde você participa aqui comigo ao vivo. 739-8846-1549. Vale a sua participação no Alô da Melhor hoje, domingão. Todo mundo caprichando aí, mandando alô pra mamãe. 739-8846-1549.
7: É, aqui é Lu do Cláudio de Cana. Estou aqui ligadinho na Melhor. Feliz Dia da Mãe pra todas essas mães maravilhosas aí. Mandar um Dia da Mãe especial pra Luciana, pra Laíra Cidade de Fruta e pra todos os ouvintes dessa rádio maravilhosa aí. Cadê meu toque 10 aí, Léo? Você tá me devendo, viu, rapaz?
1: Valeu, meu irmão. Toquei mais cedo, toque 10. Agora a gente vai fazer o especial Dia das Mães. Se der tempo, eu toco pra você, viu, Lula? Um abraço pra você, toda a galera aí da feirinha, do Joaquim Romão, Lula do Caldo de Cana. Um abração pra Laís também.
8: Oi lá, Léo Santana. Uma boa tarde, um bom dia, rapaz. Aqui nós estamos tá no quilômetro 4 ouvindo a música aqui de você. Esse programa aí estourado, maravilhoso. Eu e minha sobrinha Maísa, minha esposa Rosa e a família toda aqui reunida, viu? No Dia das Mães. Feliz Dia das Mães pra todo mundo. Falou, Léo Santana. Hoje o nosso áudio aí, viu? Paulo Barros.
1: Valeu, meu amigo, um abração pra essa galera massa aí do quilômetro 3, quilômetro 4, feliz Dia das Mães pra todas as mamães aí também. Vamos começar, gente, ó, telefone liberado pra você participar aqui comigo, hein? Tá valendo! E agora até 1 da tarde tem o nosso especial Dia das Mães, pra você ligado aqui na GQFM, feliz Dia das Mães pra todas as mamães. 9:30, boa tarde, gente!

0: música linda, né, gente? Do Marcos Antônio. Esse é o hino do Dia das Mães. Essa não pode faltar de jeito nenhum. Marcos Antônio, nossa mãe. Vamos lá, galera. Você participa aqui ao vivo comigo. O zap tá liberado pra você mandar alô pra sua mamãe. Fica bem à vontade. Onde você estiver aí, ó, ouvindo a programação da GQFM, pode ficar bem à vontade aqui comigo, tá bom? 739-8846-1549. Você participa ao vivo.
1: Fala, grande Léo, boa tarde, meu querido. Aqui é Lenilson. Manda um alô aí, Léo, pra nós aí, pra minha mãe Estelita. Quero mandar também um alô aí pra todas as mães. Que Deus venha abençoar poderosamente a vida de cada uma delas. Ser mãe é ser guerreira. Valeu, meu amigo, uma ótima tarde. Que Deus abençoe.
0: Valeu, grande Lenilson. Um abraço pra você, irmão. Obrigado pela sua participação, viu, Lenilson? Cadê quem é mais que tá aqui? Deixa eu ver aqui.
2: Que música linda.
0: Tá certo. Cadê? Vamos lá.
3: Bom dia, Léo. Manda alô pro meu amor. Um alô pra minha mãe, tá de São Paulo. Valeu, Léo. Com Deus, bom dia. Tanto um aí, qualquer um aí de um pintado aí. Manda um alô pro meu amor. E manda um alô pra minha mãe, tá de São Paulo, que é mãe. Minha mãe guerreira, batalhadora. Valeu. Valeu, Léo Santana.
0: Valeu, meu brother, um abraço, hein? Obrigado por sua participação, meu irmão. 739-8846-1549. Você participa aqui ao vivo até uma da tarde, tá bom? Gente, eu tô esquecendo que é uma da tarde, tem forró das antigas, né? E tem também, sabe o quê? Ney Farinha, às 2 da tarde, Ney Farinha, tem um GQFM Folia com Ney Farinha, você não pode perder, tá certo? Cadê a música que tava aqui, Léo Santana? Que coisa! Oxente, trago um negócio aqui, deixa eu ver se eu acho aqui onde é que tá. Cadê? Você participa ao vivo, que é isso aqui, gente, 4 segundos aqui, deixa eu ver, cadê?
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0: Aê, a criançada participando comigo aqui também, viu? Deixa eu ver se eu acho a música aqui, Léo Santana, cadê? Deixa eu procurar aqui, tava aqui agora, rapaz, eu apertei o botão errado aqui, não foi? Apertei o botão errado, a música sumiu, mas rapaz, deixa eu ver aqui, o que é que eu vou fazer? Ah, tem a música do Unha Pintada aqui, que é bonita também, Dia das Mães, hein? Essa música é linda aqui do Unha Pintada, vou tocar pra vocês aqui, o pessoal tá pedindo aqui Unha Pintada, deixa eu procurar aqui, pra gente tocar aqui a música do Unha Pintada, né? Homenagem a todas as mamães aí da nossa cidade, da nossa região, do Brasil inteiro, curtindo a nossa programação. Cadê aqui Unha Pintada? Ó, gente, o zap tá liberado pra você participar aqui ao vivo até 1 da tarde. Não esquecendo que 1 da tarde tem a sua participação. Pô, 1 da tarde não, tem um forró das antigas, tá bom? Cadê Unha Pintada? Chega pra cantar pra gente aqui na nossa programação até 1 da tarde. Você fica bem à vontade. Comigo no comando tem Léo Santana, tem o Danadinho ao vivo na melhor. Unha Pintada tá chegando aqui agora, hein? A música Mães.

0: música linda da banda Unha Pintada, gente. Mãe, agora meio de 20. Unha Pintada, que é a atração, vai estar no São João de Jequié 2026. Unha Pintada, né? Também só tem o melhor do Arrocha, né? Tem Unha Pintada, tem Toque 10, tem Pablo, não é isso? São João, Vem com tudo aí o São João. Vamos lá para mais participações até uma da tarde. 739-8846-1549.
1: Oi, Léo, é você? Boa tarde. Eu quero parabenizar todas as mães do Brasil e aquelas pessoas que perderam suas mães. E quero desejar também para minha mãe, Maria Felícia, que mora no Pão Ferro, e para minha tia e todas as minhas primas que somos mães. Que é mãe, né?
0: Tá certo, obrigado, hein, por sua participação aqui com a gente. Vamos lá, você participa aí, né? Aproveita até uma da tarde para mandar o seu alô especial para sua mãe, para aquela pessoa especial na sua vida. Tá bom? Especial Dia das Mães segue aqui na programação da GQFM para você nesse domingo, hoje dia 10 de maio do ano 2026. Dia das Mães, né? Aproveitar e mandar um beijão especial pra minha mãe Lucida Alva, tá lá ouvindo a gente, né? Um abraço, tá ouvindo, curtindo a nossa programação. Daqui a pouco eu chego aí. Daqui a pouco eu chego aí no churrasco, viu, Lucida Alva?
2: Boa tarde, Léo Santana. Aqui é a Luciana do Joaquim Romão. Gostaria de mandar um alô para todas as mães, para a Laíra Salada de Fruta, e não poderia deixar de fora, né? Um alô especial para a Lula do Caldo de Cana.
0: Tá certo, valeu! Também, gente, aproveitar aqui, né? E desejar aqui um feliz Dia das Mães para todas as mamães aqui da GQFM, né? Isso! Para as mães aqui da GQFM. Também esse dia especial, vai aqui um abraço do Léo Santana, né? Feliz Dia das Mães pra todas as mamães da GQFM. Cadê aquela música do Aguinaldo Timóteo aqui que é linda? Cadê? Deixa eu achar ela aqui, o Dia das Mães, né, gente? Pera aí, essa aqui é linda demais, viu? Deixa eu ver aqui, pera aí, hoje a internet tá daquele jeito. Pois é, vamos escutar essa aqui do Aguinaldo Timóteo e você participa do 739-8846-1549, especial Dia das Mães.

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0: aqui na nossa programação. Especial Dia das Mães, hein, gente? Agora, meio-dia 25 até 1 da tarde, você pode ficar bem à vontade. Grava o seu áudio aí, manda aqui pra GQFM no 739-8846-1549. Onde você estiver, fica bem à vontade pra participar aqui comigo, tá legal?
1: Oi, Léo, sou Beth do Brasil Novo. Eu gostaria de mandar um abraço pra minhas amigas que eu conheço, que é mãe, Manuela, Natiele, Tailane, que é minha sobrinha, Sinara, Nubinha, Elaine e todas as mães, né, que eu conheço. Que Deus abençoe a cada uma delas.
0: Tá certo, Beth? Obrigado pela sua participação, viu? Aqui na nossa programação. Especial Dia das Mães, domingão, onde você estiver aí ligado aqui na GQE. Obrigado pela audiência, viu, gente? Gente, a internet hoje não tá ajudando muito aqui não, viu? Vai tentando aí que você participa aqui comigo, tá legal? Né? É, o pessoal tá conseguindo falar no meu zap e tem pessoas aqui que não tá conseguindo falar na rádio. Vai tentando aí que você consegue aqui, tá bom? Tá devagarinho, mas a gente vai levando. Vamos lá, só pra conferir agora, meio-dia 27, aonde você estiver aí, obrigado pela audiência, a cidade inteira, a região inteira. Léo Santana, Léo, quero aqui, Léo, mandar um alô pra todas as mães, né, minhas amigas e irmãs, e todos ligados na melhor. É Rose Lima, Léo. Alô, Rose, um abraço pra você, um alô especial, Léo, né, pra Dona Socorro e Edna. Tá certo, um abraço pra Dona Socorro e Edna também, ouvindo aqui a programação da GQFM. Valeu, Rose, obrigado por sua participação com a gente aqui, viu, Rose? Meio-dia e 28 no Som da Melhor, tem 1 da tarde, especial Dia das Mães.

0: Música linda, hein? Xande de Pilares, mãe. Você participa aqui comigo. O zap tá liberado, Léo Santana. 7398846-1549, né? Vale a sua participação aqui, tá bom? No especial Dia das Mães desse domingão.
1: Léo, tudo bem, Léo? Vem tá aqui, é que Neu da Carajé.
0: Tudo bem?
1: Ô, Léo, manda aí um Feliz Dia das Mães pra minha mãe Isabel, pra todas minhas irmãs, pra minha filha Thaís e Tami, todas minhas irmãs, viu? Com muito carinho, viu, Léo? Aqui é Neu da Carajé, do Canto 3. Pra todas minhas irmãs, minha mãe e minha tia.
0: Valeu, nega do Acarajé. Um abraço pra você, hein? Obrigado pela audiência e pela participação. Um alôzão pro meu amigo Jamã, tá lá na feijoada. Ô, Alex Gatinha! Já tá tomando a geladinha aí, Alex Gatinha. Eita! Já tá tomando a geladinha aí no meu, com meu amigo Jamã, é? Jamã, já tá tomando a cerveja também, Jamã? É! Ó, gente, o restaurante do meu amigo Jamanta tá funcionando hoje, hein?

aqui no som da GQE FM. Vamos lá, Rick Renner. Essa também é linda, viu, gente? Essa aqui é linda demais, ó. Essa aqui, ó. Cadê? Vamos lá.

0: Que música linda, hein, mãe? Rick Renner, aqui na programação da GQFM especial Dia das Mães. Meio-dia 39. Desejar aqui, né, um feliz Dia das Mães pra Kiel, pra Lola também, Cláudia do meu cantinho, que é a mamãe, e Cleonice, né, tá ouvindo a gente. Feliz Dia das Mães. Aqui, Tissa, tem pagode onde hoje, Tissa? Eita, Tissa quer me levar lá pra Cachoeirinha hoje, vai ter novo jeito lá, né, Tissa? Pois é, hoje meu amigo Tissão, vou estar lá na Cachoeirinha hoje à tarde. Alô, galera da Cachoeirinha, tô chegando aí, viu? Grupo Novo Jeito lá no Esquina 7, um abraço pra galera aí do Esquina 7, né? Pois é, hoje tem um novo jeito aí, fazendo pagode pra galera da Cachoeirinha, tô colado lá, viu? Hoje a cerveja é por conta de Tição. Hoje a gelada é por conta de Tissa. Mais tarde eu chego aí, Tição. Ei, Tição, que tá pronta, viu, gente? Olha aí, ó. É. Vai me buscar pra me levar lá pra Cachoeirinha hoje. Ai, ai, viu? É o que aqui, Ulisses? Tu vai cantar onde hoje, Ulisses? Dia das Mães, me conta aí.
1: Boa tarde, Léo Santana. É Ulisses, tô ligado na GQFM, viu? É estourado, GQ, por toda a Bahia. Léo, já passando por aqui, lembrando que hoje tô fazendo um grande show. Aqui no Bar do Diabo, lá no Flamengo, na rua Nelson Machado. Aqui na subida do Campo do Cururu, tá? É, Joaquim Romão. A partir das 15 horas da tarde, eu estou lá fazendo muita música boa, cantando muita música boa pra todo mundo, todas as mamães chegar pra lá pra curtir boa música e tomar aquela gelada. No Bar do Diabo, Bar do Flamenguinho, seu Léo. Valeu, Donadinho, tô ligado, viu, na programação. Olha aí, um abraço pra você.
0: Aí, galera, ó, meu amigo Ulisses vai estar tocando hoje, cantando lá no Bar do Djalma. Pois é, vou falar em Flamengo e falar em futebol. Hoje tem um grande clássico aí, né? São Paulo e Corinthians, hein? Jogão hoje pelo Campeonato Brasileiro, rapaz. São Paulo e Corinthians hoje. É, vai ser bom demais, hein? Ó, galera, até uma da tarde você participa aqui ao vivo comigo. Cadê? Pronto. Deixa eu digitar aqui, porque hoje a internet não tá me ajudando, gente. Hoje a internet tá um caso sério, não é? Mas, rapaz... Gente, ó, escuta essa música aqui. Essa música é a coisa mais linda em homenagem a todas as mães. Escuta essa música aqui, ó.

0: Até 1 da tarde, daqui a pouquinho, né? Tem o forró das antigas. Foi o que aqui, Ulisses, esqueceu, falei, vai, cadê? Dá um recado, Ulisses, já tá acabando aqui a participação do ouvinte. Faltam 13 minutos para 1 da tarde.
1: Léo, lembrando que eu tô aqui mais bom, né? Quase bom, gente boa, viu? E também Mike, bar do Mike, na rua Princesa Isabel aqui, tá bom? Tá todo mundo tomando aquela geladinha, viu, Léo? E te ouvindo também aí, a Dica FM. Valeu, Léo, um abraço. Boa tarde pra você.
0: Ah, meu amigo Maico, gente boa, é o Bar Barra Grande. Meu amigo Maico tá aí, bom, bom, a gente fila demais. Ô, bom, tu me abandonou, bom. Nunca mais tomou uma cervejinha comigo, rapaz. Meu amigo bom, gente boa. Aí ouvindo a nossa programação, né? Tá certo. Léo, manda aí, Léo. Feliz Dia das Mães pra minha mãe, né? Dona Maria. Tá certo. É o grande João, tá aqui participando com a gente na Urbis 3. É isso, Urbis 3. Um abraço pra galera da Urbis 3 curtindo aqui a nossa programação. Galera, vamos lá, faltam 12 minutos para as 10, não esquecendo que vem aí, né, o forró Amigos do Dan. Corre para garantir o seu ingresso, mandar um abração, meu amigo Jorge. Alô, doutor Daniel, um abraço, hein? Toda essa galera massa aí, forró do Dan, eu estou colado. Meu amigo Pichuíto vai comigo. Esse ano meu convidado é meu amigo Pichuíto. Alô, Pichu! Tamo colado no forró do Dan, viu? Forró Amigos do Dan. Vai ser bom demais. E você corre aí pra garantir o seu ingresso, pra não ficar de fora. Vem aí Valdones, já o Rony Barbosa, né, gente? Bom demais. Já é tradição, já é sucesso. Forró Amigos do Dan. Um alôzão aí, um abração pro meu amigo Jorge, pro meu amigo doutor Daniel, toda a diretoria aí do Forró Amigos do Dan.

0: Vamos lá, galera, só pra conferir agora, meio-dia e 52, quase no finalzinho do nosso Alô da Melhor de hoje, até uma da tarde, você participa aqui ao vivo. Gente, já eu volto trazendo forró das antigas, hein?
1: Oi, Léo Santana. Olá, aqui é Paulo César, aqui no Criombo 3, ouvindo aqui seu programa maravilhoso, viu, estourado. Aqui eu quero mandar um alô aqui para todas as mães do nosso Brasil, incluindo aqui minha esposa Rosa, Maísa, Luídima, Dineia ali no quilômetro 3, nossa amiga, alô, a mulher do fogão de lenha, Léo, você lembra dela? Alô, Léo, um abraço, beijo.
0: Valeu, meu amigo, um abração para você, hein? Obrigado pela participação aqui com a gente.
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0: Aí, a criançada, todo mundo mandando aula também e participando aqui com a gente. Ó, cadê aqui pra finalizar essa? A gente passou rápido hoje uma hora, não foi? Passou rápido. Essa aqui que é o hino do Dia das Mães. Pediram aqui, vou tocar novamente. Eu toquei no início e vou finalizar com ela também o nosso especial Dia das Mães, que é a música do Marcos Antônio. Essa música é linda demais. Vou dedicar pra minha mãe Lucidalva, que tá ouvindo. Tô indo agora pro churrasquinho lá, né? Juntamente com meus irmãos, tá certo? Vamos nessa aqui, cadê? Essa é linda demais, ó. Canta, Marcos Antônio.

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1: Ah, eu será Santana, é Donadinho, viu?
2: Tá começando, gente. Vamos dançar um forrozinho, vamos.

0: demais, gente. Vamos começar, vamos começar. Cadê? Vamos começar assim, ó. 1:03, boa tarde pra você, hein? Bom domingo.
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0: Domingão super especial e você aí do outro lado do rádio, preparado aí pra curtir essa super programação de domingo. Então vem junto comigo, aumenta o volume do rádio aí, ô Piscite, dá um recado, meu parceiro.
1: Ô parceiro, vou lhe dar um recado, papai, o melhor final de semana do rádio é GQFM, parceiro.
0: Muito bem, estou chegando nesse domingo super especial e você curtindo a nossa programação, curtindo a sua GQFM, no oferecimento do Supermercado Mundial do Cansanção, ambiente climatizado, estacionamento amplo e todo o conforto na hora de fazer suas compras, que só ele, só o Mundial do Cansanção tem. 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Maravilha! A partir de agora, você já sabe, tá começando o GQFM Folia neste domingo maravilhoso. Então, aumente o volume do rádio, porque a festa vai começar!

0: música, alegria no seu rádio, é aqui no Soldadora no primeiro lugar, no melhor final de semana, aumente o volume.
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0: vamos curtir, porque o melhor final de semana do seu rádio é aqui na sua GQFM, no GQFM Folia.
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1: Aí você curtiu, aqui no Som da Dona do Primeiro Lugar, muita música, alegria no seu rádio, no melhor final de semana. Vou rapidinho aqui pro intervalo e eu volto já já, não sai daí não.
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0: nosso intervalo é rapidinho. Com música e alegria no seu rádio, é só aumentar o volume.
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0: primeiro lugar, curtindo o melhor final de semana do seu rádio. Tá rolando o GQ FM Folia. Já já eu volto.
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1: Muito bem, a partir de agora no Jequié FM Folia, começa pra você o forró das antigas, o melhor do forró, a partir de agora aqui neste domingão super especial. Então, aumenta o volume do rádio, porque começou.
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1: Chegamos ao final do GQFM Folia. Quero agradecer de coração você que curtiu aí nessa tarde especial de domingo. Muito obrigado mesmo pelo carinho. Quero desejar pra você uma ótima noite de domingo. Chegamos aí ao finalzinho da tarde, né? Início da noite deste domingão. Eu quero desejar pra você uma noite super especial. Um abraço, um ótimo domingo. Valeu, gente. Tchau, tchau.

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Irmãos e irmãs, sejam todos bem-vindos a esta celebração. A você que aqui celebra conosco, bem como a você que está conectado a Jequié FM no programa Hora da Ave Maria, Graça e Paz. Nesta liturgia, somos convocados para dar a razão de nossa esperança a todos, mediante a prática do bem. Celebremos em comunhão com todas as mães, alegres e agradecidos por este dia.

0: louvado seja nosso Senhor Jesus Cristo.
1: Para sempre seja louvado com nossa mãe Maria Santíssima.
0: Queridíssimos irmãos e irmãs, boa noite.
1: Boa noite.
0: A você que nos acompanha através da GQFM, sejam bem-vindos, permaneçam conosco, sintonizados, ouvindo a palavra de Deus. Hoje que celebramos o sexto domingo do tempo da Páscoa, como também rendemos graças a Deus pela vida de todas as mães do nosso Brasil, de modo especial as mães da nossa comunidade. Eleva as mãos às mães, quem é mãe levanta a mão por gentileza. Olha aí como a igreja está florida. Uma calorosa salva de palmas a todas as mães da nossa comunidade. Bem-vindas. Em nome do Pai, do Filho e do Espírito Santo.
1: Amém.
0: Que a graça e a paz do nosso Senhor Jesus Cristo, o amor do Pai e a comunhão do Espírito Santo esteja sempre convosco.
1: Bendito seja Deus que nos reuniu no amor de Cristo.
0: Reunidos no amor do Senhor, olhemos a nossa pequenez e nos deixemos ser tomados pela misericórdia de Deus que nos salva. Peçamos perdão.

0: Deus, rico em misericórdia, tenha compaixão de nós, perdoe os nossos pecados e nos conduza à vida eterna.
1: Amém.

0: Oremos. Deus Todo-Poderoso, dai-nos viver com ardor esses dias de júbilo, em honra ao Senhor ressuscitado, para que sempre manifestemos com nossas obras o mistério que celebramos, por nosso Senhor Jesus Cristo, vosso Filho, que é Deus, e convosco vive e reina na unidade do Espírito Santo, por todos os séculos dos séculos.
1: Amém.
2: Leitura dos Atos dos Apóstolos. Naqueles dias, Filipe desceu a uma cidade da Samaria e anunciou-lhes o Cristo. As multidões seguiam com atenção as coisas que Filipe dizia, e todos unânimes o escutavam, pois viam os milagres que ele fazia. De muitos possessos saíam os espíritos maus, dando grandes gritos. Numerosos paralíticos e aleijados também foram curados. Era grande a alegria naquela cidade. Os apóstolos que estavam em Jerusalém souberam que a Samaria acolhera a palavra de Deus e enviaram lá Pedro e João. Chegando ali, oraram pelos habitantes da Samaria para que recebessem o Espírito Santo, porque o Espírito Santo ainda não viera sobre nenhum deles. Apenas tinham recebido o batismo em nome de Jesus. Pedro e João impuseram-lhe as mãos e receberam o Espírito Santo. Palavra do Senhor.
1: Graças a Deus.
3: Aclamai o Senhor Deus, ó terra inteira. Cantai salmos ao seu nome glorioso.
1: Aclamai o Senhor Deus, ó terra inteira. Cantai salmos ao seu nome glorioso.
3: Aclamai o Senhor Deus, ó terra inteira. Cantai salmos ao seu nome glorioso. Dai a Deus a mais sublime louvação. Dizei a Deus como são grandes vossas obras.
1: Aclamai
3: toda a terra
1: o Senhor Deus, ó terra inteira. Cantai salmos a seu nome glorioso.
3: Toda a terra vos adore com respeito e proclame o louvor do vosso nome. Vinde ver todas as obras do Senhor, seus prodígios estupendo entre os homens.
1: Aclamai o Senhor Deus, ó terra inteira. Cantai salmos a seu nome glorioso.
3: O mar mudou em terra firme, e passaram pelo rio a pé enxuto. Exultemos de alegria no Senhor, ele domina para sempre com poder.
1: Aclamai o Senhor Deus, ó terra inteira. Cantai salmos a seu nome glorioso.
3: Todos vós que a Deus temeis, vinde escutar. Vou contar-vos todo o bem que ele me fez. Bendito seja o Senhor Deus que me escutou. Não rejeitou minha oração e meu clamor, nem afastou longe de mim o seu amor.
1: Aclamai o Senhor Deus, ó terra inteira. Cantai salmos a seu nome glorioso.
4: Leitura da primeira carta de São Pedro. Caríssimos, santificai em vossos corações o Senhor Jesus Cristo e estai sempre prontos a dar razão da vossa esperança a todo aquele que vou-la pedir. Fazei-o, porém, com mansidão e respeito e com boa consciência. Então, se em alguma coisa fordes difamados, ficarão com vergonha aqueles que ultrajem o vosso procedimento em Cristo. Pois será melhor sofrer praticando o bem, se for da vontade de Deus, do que praticando o mal. Com efeito, também Cristo morreu uma vez por todas, por causa dos pecados, os justos pelos injustos, a fim de nos conduzir a Deus. Sofreu a morte na sua existência humana, mas recebeu nova vida pelo Espírito Santo. Palavra do Senhor.
1: Graças a Deus.

0: Senhor esteja convosco.
1: Ele está no meio de nós.
0: Proclamação do Evangelho de Jesus Cristo segundo João.
1: Glória a vós, Senhor.
0: Naquele tempo, disse Jesus a seus discípulos: se me amais, guardareis os meus mandamentos. E eu vos rogarei ao Pai, e ele vos dará um outro defensor, para que permaneça sempre convosco. O Espírito da verdade, que o mundo não é capaz de receber, porque não o vê, nem o conhece. Vós o conheceis, porque ele permanece junto de vós e estará dentro de vós. Não vos deixarei órfãos. Eu virei a vós, pouco tempo ainda, e o mundo não mais me verá. Mas vós me vereis, porque eu vivo e vós vivereis. Naquele dia, sabereis que eu estou no meu Pai, e vós em mim, e eu em vós. Quem acolher os meus mandamentos e os observa, esse me ama. Ora, quem me ama será amado por meu Pai, e eu amarei e me manifestarei a ele. Palavra da salvação.
1: Glória a vós, Senhor.

0: Glória ao Pai, ao Filho e ao Espírito Santo.
1: Como era no princípio, agora e sempre. Amém.
0: Prezados irmãos, estando nós no mês de maio, mês de Maria, somos convidados a nos aproximar cada vez mais e gerar devoção, amor à nossa Mãe do Céu, Nossa Senhora, Nossa Senhora das Graças, que nos protege, Nossa Senhora, Nossa Mãe, que nos acompanha. Também, hoje nesta celebração, lembremos de todas as mães, elas que têm um papel fundamental de amparar, de cuidar de vossos filhos. E de modo especial, hoje também, com toda a nossa diocese, de modo especial aqui em nossa paróquia, nesta celebração, abrimos a Semana Paroquial da Juventude, onde durante toda a semana estaremos nos unindo aos jovens, pedindo ao nosso Senhor sua graça e sua bênção sobre a vida de cada um deles. Observem, amados irmãos, que a liturgia que nós estamos refletindo hoje está dentro do contexto ainda da Santa Ceia. É um episódio da Santa Ceia de João capítulo 14, onde ali Jesus, já tomado de conhecimento da sua partida, reúne com os seus discípulos e por sua vez alerta, exortando que os discípulos não ficarão a sós. Durante esta semana ouvimos o Senhor a falar no Evangelho que estaria próximo dos seus, permanecendo com eles e pedindo que eles pudessem também permanecer com o Senhor, sempre seguindo esta mesma lógica da despedida. Contudo, amados irmãos, esse mesmo Evangelho, embora sendo da última ceia, na quinta-feira santa que nós refletimos esse contexto, ele se emprega muito bem no tempo presente, haja vista que nós estamos nos preparando para também nos apartar, de certo modo, de uma das dimensões, manifestações do nosso Senhor. Agora ele se apresenta como corpo glorioso, mas logo mais, no próximo domingo, nós iríamos celebrar a ascensão do Senhor. É o Senhor que volta para a casa do Pai. E assim, orientando os seus discípulos, ele diz: se me amais, guardareis os meus mandamentos, e eu rogarei ao Pai, e ele vos dará um outro defensor, para que permaneça sempre convosco. Na verdade, meus queridos irmãos, Jesus, ele demonstra de uma maneira terna, carinhosa, a sua preocupação com os seus discípulos, para dizer que os seus discípulos não irão ficar órfãos, que os seus discípulos não irão ficar a sós. Ou seja, é um testamento para dizer que vai permanecer com eles. E o Senhor vai permanecer com eles por meio do seu Espírito. Eis que ele diz: virá um outro defensor. E quem foi o primeiro defensor, uma vez que vem outro defensor? O primeiro defensor, por assim dizer, é o próprio Senhor. E o defensor que virá é o seu Espírito, uma vez que o Senhor estará amparando e amando os seus por meio do seu Espírito. Porque o nosso Senhor não deseja de maneira alguma que os seus se sintam sós, se sintam órfãos. É interessante que, traçando um paralelo acerca deste Evangelho e do contexto no qual nós estamos imersos, e no contexto que nós celebramos, sobretudo aqui no Brasil, hoje, Dia das Mães, nós podemos, sem gravidade e sem nenhum erro teológico, poder dizer: assim como o Senhor confiou o Espírito Santo de Deus, vem o defensor, para que os seus não se sintam sós, de modo igual, claro, paralelo, semelhante, e toda a colocação e toda a comparação, ela é claudica, ou seja, defeituosa, de igual maneira quis também o Senhor por meio da sua ternura e bondade, nos dá a figura da mãe, para que a mãe também pudesse assim amparar e cuidar dos seus. Existe uma definição que eu particularmente gosto muito quando se trata da maternidade. Santo Agostinho, em uma das suas célebres falas, um dos seus escritos, ele vai dizer que se tem um amor que muito se parece com o amor de Deus, é o amor de mãe. O amor de mãe é o amor que mais se aproxima do amor de Deus. Para reforçar e atualizando na modernidade esta mesma fala, que São João Paulo II, santo hoje, a falar para nós em um documento chamado Dignitate Mulheres, falar que as mulheres têm um lugar privilegiado no coração de Deus, sobretudo quando se trata da maternidade, e assim exaltando a figura do ventre materno. Então, amados, o nosso Senhor dá então às mulheres, às mães, a possibilidade de fazer com que os filhos possam experimentar o seu amor por meio da figura da mãe. Daí você poderia me perguntar, sobretudo você que está agora nos ouvindo através do rádio: mas padre, de que maneira que o amor de mãe se assemelha ao amor de Deus, uma vez que a gente tem e conhece tantas mães desnaturadas que por sua vez, infelizmente, não cumprem o seu papel? Volta e meia, nós nos escandalizamos quando tomamos conhecimento nos telejornais e nas redes sociais de mães que abandonam os seus filhos. Contudo, amados, ainda vale a definição, quer seja de São João Paulo II nesse documento, ainda vale, quer seja a definição trazida por Santo Agostinho, uma vez que o amor de mãe se assemelha ao amor de Deus, porque é um amor esponsal, é um amor agapau, de ágape, porque o amor ágape é um amor aberto, é um amor desinteressado, ama simplesmente porque ama e não busca nada em troca. Observem, ontem eu dizia em uma das comunidades, antes do forró, é claro. Então, ontem eu dizia em uma das comunidades: nenhuma mãe, quando põe o seu filho numa creche, quando coloca seu filho numa escola, ou quando leva ao hospital para tomar vacina e por assim em diante, diante de todo o trato, ela vai fazendo e pensando: eu estou te dando essa educação para que lá na frente tu possas me recompensar. Vou te dar um bom estudo, uma boa faculdade, para que você possa ter dinheiro suficiente, recurso suficiente para me amparar e pagar o bem feito que fiz. Eu nunca escutei nada disso de uma mãe. Então, a mãe, ela vai amando gradativamente, simplesmente porque ama e sem querer nada em troca. Esse amor é um amor que muito se assemelha ao amor de Deus. O Senhor, nós, não merecedores do seu amor, não merecedores diante das nossas infidelidades, continua a nos amar simplesmente porque nos ama. Amados, tomando conhecimento deste amor grandioso que é o amor de mãe para com os vossos filhos, aqueles que por sua vez reconhece esse amor, busca dia após dia reconhecer esse amor por meio de gestos, por meio de sinais. E quando se chega, por exemplo, o Dia das Mães, ou na proximidade, muitos envoltos do contexto capitalista logo começa a pensar: o que é que eu vou dar à minha mãe no Dia das Mães? Que presente eu vou dar? Porque o capital, o comércio, o capital de giro, a consciência ideológica da compra e da venda vai dizer que quanto mais o presente é caro, quanto mais o presente é grande, maior é a demonstração do amor. Contudo, o nosso Senhor, ele investe essa lógica e nos dá uma condição própria para reconhecer o amor de quem tanto nos amou. Se nós desejamos dar às nossas mães a recompensa e a demonstração de que nós amamos, nós temos então um recado, um aviso, uma proposta trazida pelo Evangelho. Qual é a proposta? Qual é a demonstração e a declaração de amor que nós assim podemos fazer? Quem me ama, guarda os meus mandamentos. Aqui está. Quem ama, guarda os mandamentos. Quem ama a mãe, então, pode fazer uma demonstração de amor, não com presentes caros ou grandiosos, mas, sobretudo, guardando os seus mandamentos. Guardar mandamento não é tratar de depósito. Guardar numa caixa e fechar. Não é armazenar aquele conhecimento e aquele bem adquirido pela mãe. Mas guardar o ensinamento, guardar o mandamento, é fazer com que este mandamento adquirido, ele possa produzir muitos frutos. E é bonito quando nós encontramos mães a dizer: eu faço isso, eu trato e eu crio meus filhos assim, porque eu aprendi isso da minha mãe. Foi valoroso, valeu a pena, e eu quero levar para os meus filhos e eu quero levar para os meus netos. Ou seja, guardou o mandamento. Quer honrar o teu pai, quer honrar a tua mãe, viva o mandamento, viva o ensinamento. Porque quem é mãe sabe e pode concordar com o padre. Porque não há nada de mais frustrante para uma mãe do que ver os seus filhos, que tanto recebeu carinho e amor, por sua vez, desvirtuar totalmente daquilo que foi ensinado, aquilo que não foi apreendido. E a mãe, ela se sente frustrada e ela se sente incapaz, e inclusive ela se sente pequena. Onde foi que eu errei? Por que que isso está acontecendo com o meu filho, com minha filha, uma vez que todo o ensinamento que eu dei não foi esse? O ensinamento que eu dei não foi esse, foi caminhar nos caminhos do Senhor. Assim, amados irmãos, se os filhos podem presentear as suas mães vivendo e guardando os mandamentos, de igual maneira, os filhos também podem receber uma demonstração de amor das suas mães para os seus filhos, para além da educação e objetos físicos, é dar aos filhos aquilo que somente o pai e a mãe, sobretudo a mãe, pode transmitir: o amor. Fazer com que o filho, a filha, experimente o amor. Porque este amor é um amor genuíno. Este amor é um amor que nenhum amor, nem a esposa, nem posteriormente os filhos, ninguém substitui este lugar. É interessante quando a gente escuta filhos a dizer que as sogras, por sua vez, impedem o relacionamento do filho com a filha, da filha com uma outra pessoa, dos casais, por assim dizer, porque ela acha que está sendo tomada, ela acha que o seu amor está sendo deslocado e alguém está ocupando o seu lugar. Tadinha, tola. Amados, amadas, ninguém neste mundo é capaz de sequer se aproximar do amor de mãe, porque cada amor tem o seu sentido próprio e tem a sua função própria. E a função do amor de mãe é uma função que somente Deus consegue ocupar em excelência, porque é Deus. Caso contrário, somente o amor de Deus vai espelhar, somente o amor de mãe vai espelhar o amor de Deus. Por isso, amados irmãos e amadas irmãs, amemos as nossas mães, cuidemos das nossas mães e possamos reconhecê-las como uma verdadeira dádiva do dom de Deus, presente de Deus em nossas vidas. É triste quando muitos filhos admiram as suas mães, veem nelas mulheres guerreiras, batalhadoras, ama inclusive, porém, diante do tabu ou até mesmo diante de traumas, não tem a condição de dizer: mãe, você é guerreira. Mãe, eu te amo. Mãe, eu lhe admiro. Eu aprendo contigo. Tudo que sou, eu devo a ti, porque ganhei, compreendi o que é o sentido da vida a partir do amor que me foi tocado. Muitos filhos e muitas filhas deixam de exercer esse papel todos os dias, desperdiçam o tempo com outras coisas, com outras falas, e não demonstra o amor necessário para com as vossas mães. Contudo, quando chega, infelizmente, o dia da sua partida, o dia doloroso, eis que o desespero bate e tudo que não foi falado quer ser expressado tão somente para uma caixa de madeira. E a mãe não mais escuta. Então ame hoje. Amém? Abrace hoje. Cuide hoje. Elogie hoje. Porque o dia de amanhã a Deus pertence. Queridas mães, obrigado por vocês terem dito sim ao projeto de Deus. Obrigado por vocês colocarem o ventre de vocês a serviço da vida, independente das dificuldades que iriam passar e das incompreensões, pois no passado uma gravidez sempre gerava um escândalo, e muitas, por conta desta dificuldade e da representação social arquétipa que era nos colocada, por vezes ceifava a vida, abortava para não correr o risco de ser sinal de escândalo. Mas você, mãe, independente de uma gravidez planejada ou não, você disse sim ao projeto de Deus. Parabéns. Deus recompense a cada uma de vocês, e continue sendo luzeiro e expressão do amor de Deus para os vossos filhos. E a nós que somos filhos, que possamos cercar as nossas mães de carinho e proteção, pois tudo isso que nós fazemos ainda é pouco diante daquilo que elas significam. Neste momento, num breve momento, façamos um silêncio. E você que nos acompanha nesse momento também na rádio, faça um breve silêncio e apresente a vida da sua mãe, quer seja ela já em vida ou ela já no reino do céu. Apresente e agradeça, porque esta mulher te trouxe ao mundo. Que este ventre foi um ventre abençoado de onde nós saímos.

0: Creio em Deus Pai, Todo-Poderoso,
1: Criador do céu e da terra,
2: e em Jesus Cristo, seu único Filho, nosso Senhor, que foi concebido pelo poder do Espírito Santo, nasceu da Virgem Maria, padeceu sob Pôncio Pilatos, foi crucificado, morto e sepultado, desceu à mansão dos mortos, ressuscitou ao terceiro dia, subiu aos céus, está sentado à direita de Deus Pai Todo-Poderoso,
0: de onde há de vir julgar os vivos e os mortos.
2: Creio no Espírito Santo, na Santa Igreja Católica, na comunhão dos santos, na remissão dos pecados, na ressurreição da carne, na vida eterna. Amém.
0: Ao nosso Senhor, elevemos nossas preces comunitárias.
3: Ó Senhor, fazei frutificar em nós o sacramento pascal.
2: Ó Senhor, fazei frutificar em nós o sacramento pascal.
3: Pela Igreja, para que, a exemplo dos apóstolos, continue desenvolvendo trabalhos pastorais e sociais que promovam a propagação dos valores evangélicos e a expansão do reino de Deus, rezemos.
2: Ó Senhor, fazei frutificar em nós os sacramentos pascais.
3: Por todos que participam do processo catequético em nossas comunidades, para que estejam sempre abertos às manifestações do Espírito Santo, que promove a unidade e a comunhão, rezemos.
2: Ó Senhor, fazei frutificar em nós os sacramentos pascais.
0: Tudo isso nós te apresentamos, ó Deus, que vive e reina na unidade do Espírito Santo.
2: Amém.

0: irmãos e irmãs, para que o nosso sacrifício seja aceito por Deus Pai Todo-Poderoso.
1: Receba o Senhor por tuas mãos este sacrifício, para a glória do seu nome, para o nosso bem de toda a sua santa igreja.
0: Subam até vós, Senhor, nossas preces, com as oferendas para o sacrifício, a fim de que, purificados por vossa graça, sejamos dignos dos sacramentos do vosso grande amor, por Cristo nosso Senhor.
1: Amém.
0: O Senhor está

0: Demos graças ao Senhor, nosso Deus.
1: É o nosso dever e a nossa salvação.
0: Na verdade é digno e justo, é nosso dever e salvação proclamar vossa glória, ó Pai, em todo tempo, mas com maior júbilo, louvar-vos neste tempo, porque Cristo, nossa Páscoa, foi imolado. Pela oblação de seu corpo na cruz, levou à plenitude os sacrifícios antigos, entregando-se a vós para nossa salvação, revelou-se ao mesmo tempo sacerdote, altar e cordeiro. Por isso, transbordando de alegria pascal, exulta a criação por toda a terra, também as virtudes celestes e as potestades angélicas proclamam o hino à vossa glória, cantando.

0: Pai, vós sois santo e fonte de toda a santidade. Santificai, pois, esses dons, derramando sobre eles o vosso Espírito, a fim de que se torne para nós o corpo e o sangue de nosso Senhor Jesus Cristo.
1: Enviai o vosso Espírito Santo,
0: estando para ser entregue, abraçando livremente a paixão. Jesus tomou o pão, pronunciou a bênção de ação de graças, partiu e o deu a seus discípulos, dizendo: tomai todos e comei, isto é o meu corpo, que será entregue por vós.

Do mesmo modo, ao fim da ceia, ele tomou o cálice em suas mãos e, dando graças novamente, o entregou a seus discípulos, dizendo: tomai todos e bebei. Este é o cálice do meu sangue, o sangue da nova e eterna aliança, que será derramado por vós e por todos para a remissão dos pecados. Fazei isto em memória de mim.

0: Mistério da fé.
1: Anunciamos, Senhor, a vossa morte e proclamamos a vossa ressurreição. Vinde, Senhor Jesus.
0: Celebrando, pois, o memorial da morte e ressurreição do vosso Filho, nós vos oferecemos, ó Pai, o pão da vida e o cálice da salvação, e vos agradecemos porque nos tornastes dignos de estar aqui na vossa presença e vos servir.
1: Aceitai, ó Senhor, a nossa oferta.
0: Suplicantes vos pedimos que, participando do corpo e sangue de Cristo, sejamos reunidos pelo Espírito Santo num só corpo.
1: O Espírito nos una num só corpo.
0: Lembrai-vos, ó Pai, da vossa Igreja, que se faz presente pelo mundo inteiro, que ela cresça na caridade, em comunhão com o Papa Leão, com o nosso Bispo Paulo Romeu, os bispos do mundo inteiro, os presbíteros, os diáconos e todos os ministros do vosso povo.
1: Lembrai-vos, ó Pai, da vossa Igreja.
0: Lembrai-vos também, na vossa misericórdia, dos nossos irmãos e irmãs que adormeceram na esperança da ressurreição. Lembremos neste momento de todas as mães que já partiram para a casa do Pai. No breve silêncio, traga à memória as mães que já se encontram na casa do Pai. E de todos os que partiram desta vida, acolhei-os junto a vós, na luz da vossa face.
1: Concedei-lhes, ó Senhor, a luz eterna.
0: Enfim, nós vos pedimos, tende piedade de todos nós, e dai-nos participar da vida eterna, com a Virgem Maria, Mãe de Deus, São José, seu esposo, os apóstolos e todos os santos que neste mundo viveram na vossa amizade, a fim de vos louvarmos e glorificarmos por Jesus Cristo, vosso Filho. Por Cristo, com Cristo e em Cristo, a vós, Deus Pai Todo-Poderoso, na unidade do Espírito Santo, toda honra e toda glória, por todos os séculos dos séculos.
1: Amém.
0: Diletos irmãos, com amor e confiança, rezemos. Pai nosso,
1: que estais nos céus, santificado seja o vosso nome. Venha a nós o vosso reino. Seja feita a vossa vontade, assim na terra como nos céus. O pão nosso de cada dia nos dai hoje. Perdoai as nossas ofensas, assim como nós perdoamos a quem nos tem ofendido.
0: E não nos deixeis cair em tentação, mas livrai-nos do mal. Livrai-nos de todos os males, ó Pai, dai-nos hoje a vossa paz. Ajudados pela vossa misericórdia, sejamos sempre livres do pecado e protegidos de todos os perigos, enquanto aguardamos a feliz esperança e a vinda do nosso Salvador, Jesus Cristo.
1: Vosso é o reino, o poder e a glória para sempre.
0: Senhor Jesus Cristo, dissertes aos vossos apóstolos: eu vos deixo a paz, eu vos dou a minha paz. Não olheis os nossos pecados, mas a fé que anima a vossa Igreja. Dai-lhe segundo vosso desejo a paz e a unidade. Vós que sois Deus com o Pai e o Espírito Santo.
1: Amém.
0: A paz do Senhor esteja sempre convosco.
1: O amor de Cristo nos uniu.

0: Felizes os convidados para a ceia do Senhor. Eis o Cordeiro de Deus, irmãos, que tira o pecado do mundo.
1: Senhor, eu não sou digna de que entreis em minha morada, mas dizei uma palavra e serei salva.

0: Deus. Deus eterno e todo-poderoso, pela ressurreição de Cristo, nos recriais para a vida eterna. Fazei frutificar em nós o sacramento pascal e infundi em nossos corações a força deste alimento salutar. Por Cristo nosso Senhor.
1: Amém.
0: Sentados para alguns avisos.

0: irmãos e irmãs, queremos agradecer a você, ouvinte da GQFM, que está sintonizado conosco. Muito obrigado pela sua audiência. Agradecemos a essa emissora que, com muita graça, com muita generosidade, nos concede a possibilidade de adentrar em vários espaços por meio da Santa Missa, por meio da rádio. Também queremos lembrar a todos, agradecer, na verdade, a todos que compraram, trabalharam, se empenharam para a realização do Baile das Flores ontem. A GQFM foi a nossa parceira na divulgação. Muito obrigado aí a GQFM. Muito obrigado à Comissão da Festa da Padroeira, que muito se empenhou e, graças a Deus, foi um sucesso. Quem foi para a festa ontem, levanta a mão aí, por gentileza. Olha que coisa boa. Agora, se eu perguntar quem dançou com o padre, vai ser a igreja toda. Então, minha gente, muito obrigado de verdade pela participação de cada um de vocês. Logo após a bênção, nós teremos alguns avisos e nós iremos entregar também as lembranças para o Dia das Mães. Certificado de proclamas. Com o favor de Deus e da Santa Igreja, querem se casar Adailto Santana Ross e Tiele Pires dos Santos, ele filho de Adelson Sar e Terezinha Santana, residente na paróquia Nossa Senhora das Graças, diocese de Jequié. Ela, filha de Idelfôncio Lino e Evani Lima, residente na paróquia Sagrado Coração de Jesus, em Jequié. Se alguém tiver algo contra este casamento, procure-me antes da realização do mesmo, que será no dia 27 de junho de 2026, na Catedral de Santo Antônio de Pádua. Nos preparemos para a bênção. O Senhor esteja convosco.
1: Ele está no meio de nós.
0: Desça sobre cada um de vós, sobre as vossas famílias, a bênção de Deus Todo-Poderoso, que é Pai, Filho e Espírito Santo.
1: Amém.
0: Muito bem, podemos ficar sentados por alguns instantes.
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0: brisa para seres felizes. Segue em frente, não temas, escorando-te em Deus. Então, meus amores, que mensagem maravilhosa que Emmanuel nos dá. Então, vamos sempre para frente. Então, vamos aí dar continuidade ao estudo do Evangelho. Estamos aí no capítulo Amai-vos uns aos outros como eu vos amei, é o capítulo 11, né? Então, continuando aí a mensagem, lei do amor. Então, vamos lá. Meus caros discípulos, os espíritos aqui presentes vos dizem, por meu intermédio, amai-vos muito a fim de serdes amados. É justo esse pensamento que nele encontrareis tudo o que consola e abranda as penas de cada dia, ou melhor, pondo em prática esse sábio conselho. Elevar-vos-ei de tal modo acima da matéria que vos espiritualizareis antes de deixardes o invocório terrestre. Havendo os estudos espíritas desenvolvido em vós a compreensão do futuro, uma certeza tendes a de caminhardes para Deus, vendo realizadas todas as promessas que correspondem às aspirações de vossa alma. Por isso, deveis elevar-vos bem alto para julgardes sem as construções da matéria e não condenardes o vosso próximo sem terdes dirigido a Deus o pensamento. Amar no sentido profundo do termo é o homem ser leal, probo, consciencioso para fazer aos outros o que queira que esses lhes façam. É procurar em torno de si o sentido íntimo de todas as dores que acabrunham seus irmãos. Para suavizá-la é considerar como sua grande família humana, porque essa família todos a encontrareis dentro de certo período, em mundos mais adiantados. E os espíritos que o acompanham são, como vós, filhos de Deus, destinados a se elevarem ao infinito. Assim, não podeis recusar aos vossos irmãos o que Deus liberalmente vos otorgou, porquanto de vosso lado muito vos alegraria que vossos irmãos vos dessem aquilo de que necessitais. Para todos os sofrimentos, tende, pois, sempre uma palavra de esperança e de conforto, a fim de que sejais inteiramente amor e justiça. E assim, meus amigos, vamos para as músicas. Lembrando que essa parte da música é também um tratamento espiritual, porque a música é energizante, são palavras boas, melodias suaves, que pode ajudar os nossos tratamentos de emoções deletéricas e até o tratamento físico. Então passamos as músicas, vamos lembrando sempre que existe o Spotify, que você pode ouvir o programa novamente quantas vezes você quiser. Muita paz a todos, irmãos.
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0: E assim, irmãos, estamos aqui novamente, como sempre, essa série de programas, nós estamos divulgando os livros principais da Lavra do Médio Francisco Xavier. Nós já falamos sobre os livros de Emmanuel, os romances, os temas evangélicos, a série Vinha de Luz, e vamos falar agora sobre um livro de muita instrução para todos nós, chama-se Libertação. Esse livro, meus amigos, ele é um livro interessante, porque André Luiz participa da assistência a uma moça, filha de um juiz, que sofreu um processo obsessivo. Ela ficou muito doente, com problemas de desequilíbrio emocional, físico e emocional, surtou, né? Ela é uma pessoa que surtou. E a família fez de tudo para tratar essa criaturinha. Mas lá do alto, seus mentores acionaram socorro em benefício dessa moça. E André Luiz fez parte desse socorro. Então, ela era filha de um juiz, né? Nós já falamos, ela era filha de um juiz. E eles fazem todo um projeto. Se vocês verem, meus irmãos, a assistência que nos é dada a esses espíritos abnegados, que nos ampara, torcendo para a nossa vitória, para a nossa cura, né? Então é muito interessante ler esse livro, Libertação. Vocês vão ver quanta coisa aconteceu por trás dessa loucura que a irmãzinha trazia. Tinha um desafeto da época das inquisições aí, que perseguia. Vocês lerem o livro, vocês verem que interessante, mas no fim venceu, né? Conseguiram libertar, por isso que chamam Libertação. Vocês vão ver muitas vezes atrás dessas pessoas que estão nos hospícios, em tratamentos psiquiátricos, a maioria, meus irmãos, tem uma sede espiritual atuando nessas criaturas. Devemos sempre orar para essas pessoas que se encontram surtadas, em desequilíbrio, que praticam crimes. Geralmente são processos obsessivos que nós devemos respeitar e auxiliar através da prece. Dentro da doutrina espírita existem terapias que ajudam a doutrinar esses espíritos que estão em ignorância, atuando na mente humana. Então é bom deixarmos o preconceito do lado, meus irmãos, e estudar. Como é importante estudar? Se você for do site limiarespirita.com.br, com certeza você vai localizar esse livro e outros, todos que a gente já divulgou aqui no programa. Vamos procurar estudar, aprender, porque só faz bem a nós mesmos. Melhora a nossa cultura pessoal, que os livros de André Luiz são todos científicos e esclarecedores. Deixamos o preconceito, o medo, meus irmãos, e avancemos no nosso progresso mental e cultural. Então, meus irmãos, hoje, lembrando que nós estamos hoje no dia da mamãe, vamos voltar nossos pensamentos, agora que é nessa parte da vibração, pelas mamães. Meus irmãos, a gente não tem dimensão quão sério é o papel de uma mãe, de um pai aqui na Terra. São espíritos que reencarnam com sérias responsabilidades de encaminhar espíritos, muitas vezes ligados a reencarnações passadas, e chegam em nosso lar pedindo proteção, educação, orientação. E é muito meritório, meus irmãos, quando a mãe consegue levantar um filho, educar, fazer dele um homem digno, evitando às vezes que ele avereda aí pelo caminho do crime, das drogas. Claro que nem tudo a mãe consegue, porque o espírito, quando reencarna, ele já traz o acervo dele, as tendências, mas cabe à mãe educar através do exemplo. Nós sabemos que a criança começa a despertar depois dos 7 anos. Até antes era uma folha em branco. Então é nesse período aí que ele é mais suscetível à educação, à orientação e os bons exemplos. Tanto a mamãe como o papai têm responsabilidade, meus irmãos. As mães muitas vezes fogem de seus deveres, aí trazendo graves consequências para a sua consciência, porque amanhã depois ela vai ser cobrada o que ela fez com os filhos que a vida colocou. Mas geralmente as mãezinhas, a maioria delas, são pessoas lindas. Geralmente elas são dedicadas, elas fazem tudo pelos filhos e pelo instinto mesmo, né? O instinto maternal existe já na mulher, que ela é fonte da vida, né? Então vamos pedindo a Jesus, o divino amigo, que proteja as mãezinhas. Elas são maravilhosas, elas estão sempre ao lado dos filhos, cuidando em suas necessidades, né? E os filhos também, vamos tomar consciência e dar valor às mães, né, meus amigos? Porque tem muitos filhos que só aprendem a valorizar uma mãe quando perde, né? É a maioria deles. Mas a maioria dos filhos são maravilhosos, gostam, dão um presente pra mamãe, né? E aquela festa. Então vamos desejar um Dia das Mães cheio de alegria e paz pra todos que têm suas mamães vivas. Muitas delas já fizeram a passagem pro outro lado da vida, mas mesmo assim continua ligado aos filhos, que a morte não nos destrói, meus irmãos. De lá, com certeza, elas vibram, né? Vamos orar para todas as mamãezinhas do planeta Terra, porque mãe é tudo igual no planeta inteiro, em todos os países. Ah, só mãe brasileira, não, as mãezinhas italianas, portuguesas, americanas, todas são mãezinhas. Então vamos pedir a Jesus, a Maria de Nazaré, nossa mãe santíssima, que acoberte as mãezinhas, que possamos ter mães aí conscientes da responsabilidade de educar. Muita paz a todos, irmãos, que vocês possam ter um feliz Dia das Mães, uma semana maravilhosa, cheia de realizações, progresso. Vamos vibrando aí para todos os países, todos os estados, nossas cidades, que possamos ser felizes. E assim, não esquece do Spotify, que você pode ouvir novamente aqui, agradecendo aqui a 89,7 FM Jequié, que proporciona a fazermos esse programa de amor. Então acompanhamos aí o nosso amigo Vansan, que vai cantar por nós uma música dedicada às mãezinhas. Abraços, amigos, até o próximo domingo. Beijo a todos, as mamães. Sinta-se abraçados por todos nós. Muita paz.
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0: chegando pra ficar junto com você a partir de agora, né? Até às 10 da noite na dona do primeiro lugar.
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0: A partir de agora e mais uma edição do nosso Relax 89. Para você, onde quer que se encontre, uma ótima noite, bom domingo para você. Até às 10, eu, Wellington Ferreira, tô aqui junto contigo com o melhor da música na nossa Jequié FM 89,7. Só lembrando que você pode participar pelo 8846-1549. Então participe, mande aquele abraço bem especial para quem você quiser. Vamos começar a nossa programação, começar o nosso Relax na noite desse domingo. Então aumente o volume do rádio, porque tá no ar o Relax 89.

0: aí, tá gostando? Bom demais, até às 10 da noite, eu Wellington Ferreira, tô aqui junto com você no Relax 89, nessa noite gostosa de domingo, aqui na nossa GQFM 89,7. Vamos continuar com o melhor da música no Relax 89.
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0: 10, o nosso Relax 89. Lembrando que daqui a pouquinho tem Songs by Night, você não pode perder. Olha, amanhã, pra começar a semana, né, com o pé direito, tem Nancy Dias às 5:30 da manhã e você não pode perder. Então, pra você começar o seu dia, claro, curtindo as melhores músicas e com a palavra, né, uma palavra positiva, com a alegria que a Nancy Dias tem. Então, amanhã, às 5:30 da manhã, Nancy Dias aqui, ao vivo, na nossa GQE FM.
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0: Mix 89 até as 10. Eu, Wellington Ferreira, tô aqui junto com você. 30 segundos e eu volto trazendo muito mais, trazendo aquela música que você gosta de ouvir. Já já tô de volta.
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